0: 503 mil em relação ao trimestre anterior. A queda foi de 0,5 ponto percentual. Segundo o analista do IBGE, William Cattruell, a taxa de subutilização da força de trabalho ficou em 13%.
1: As pessoas fora da força de trabalho diminuiu e também o contingente de pessoas desalentadas, ou seja, aquelas que desistiram de procurar algum emprego, ou se achavam muito velhas, ou se achavam muito jovens, ou porque por acharem que não há uma ocupação na região próxima. Isso vem diminuindo e foi o que aconteceu nesse trimestre mais uma vez.
0: O número de trabalhadores do setor privado com carteira assinada chegou a 39 milhões e 400 mil. O rendimento médio real do trabalhador ficou em R$ 3.762. Reportagem Pablo Mundim.
2: Indústria farmacêutica, médica, de fertilizantes, biocombustíveis.
3: Áreas de cooperação entre Brasil e Índia.
2: É o que prevê um documento assinado hoje entre os dois países.
4: O documento assinado nesta quinta-feira pela Agência Brasileira de Promoção de Exportações e Investimentos, a APEX, e a Confederação da Indústria Indiana, prevê um intercâmbio de informações sobre os mercados dos dois países, o compartilhamento de boas práticas, a promoção de feiras e o incentivo à internacionalização de pequenas e médias empresas, além de promover projetos conjuntos de atração de investimentos e facilitação de negócios entre Brasil e Índia. O ministro do Desenvolvimento, Indústria, Comércio e Serviços, Márcio Elias Rosa, diz que há interesses comuns em setores estratégicos.
5: É o caso do setor farmacêutico, é o caso de bioenergia, de biocombustíveis, é o caso de fertilizantes.
4: A Índia é atualmente o 10º principal destino das exportações brasileiras, enquanto o Brasil é o 26º maior fornecedor do mercado indiano. No ano passado, as exportações brasileiras para a Índia somaram quase 7 bilhões de dólares. O petróleo bruto aparece como principal produto vendido pelo Brasil ao país asiático. Reportagem Gabriela Noronha.
3: Universitários, fiquem de olho na data.
2: Termina segunda-feira o prazo para renegociar dívidas do FIES, o Fundo de Financiamento Estudantil.
3: Podem participar aqueles que firmaram contrato até 2017.
6: Estudantes com dívidas nos contratos do FIES, o Fundo de Financiamento Estudantil, tem até segunda-feira, 31 de agosto, para pedir a renegociação. A iniciativa oferece condições especiais para renegociar contratos firmados até 2017 e que já estavam na fase de pagamento em maio deste ano. Podem participar estudantes em dia ou com parcelas em atraso, inclusive aqueles com restrição no nome. Após a formalização da renegociação e o pagamento da parcela de entrada, ocorre a retirada do nome do estudante e dos fiadores desses cadastros, quando aplicável. Os descontos e as opções de parcelamento mudam conforme a situação de cada dívida e o perfil do estudante. A renegociação pelo Desenrola FIES deve ser realizada junto ao Banco do Brasil ou a Caixa Econômica Federal. A solicitação pode ser feita pelos canais digitais das instituições financeiras ou presencialmente nas agências. Mais informações estão disponíveis no site do Ministério da Educação, em gov.br/MEC. Thaísa Vitória para a Voz do Brasil.
2: A partir de setembro, o fenômeno do El Niño deve atingir o país de forma mais intensa, segundo especialistas que trabalham na previsão de eventos climáticos.
3: Para a região norte, são previstos períodos de chuvas abaixo da média e temperaturas acima da média.
2: Isso pode trazer impactos na disponibilidade de água, dificultar a navegabilidade dos rios e o acesso a comunidades, além do aumento do risco de incêndios.
3: Para discutir medidas de preparação diante desse cenário, gestores da região norte estiveram reunidos hoje com representantes do governo.
2: A ideia é orientar estados e municípios sobre o planejamento de ações e o acesso a recursos federais. A previsão é que o El Niño se apresente ainda mais forte neste ano, com consequências mais graves entre os meses de setembro e novembro. No norte e nordeste, a previsão é de seca. Em reunião com jornalistas, a ministra do Meio Ambiente e Mudança do Clima em exercício, Ana Flávia Franco, disse que a preocupação é com os incêndios, principalmente na região amazônica.
7: Identificamos vários focos de queimadas, especialmente na região norte, e deve se intensificar entre os meses de setembro.

0: região amazônica.
1: Identificamos vários focos de queimadas, especialmente na região norte, e deve se intensificar entre os meses de setembro e novembro. É uma região extremamente vulnerável e é uma região que significa para o equilíbrio climático do planeta. E nesse sentido, merece ter uma atenção bastante especial.
0: Entre as medidas previstas diante dos possíveis impactos do El Niño e das mudanças climáticas, estão ações relacionadas à segurança hídrica, ao abastecimento de energia elétrica e à prevenção de desastres em áreas urbanas. A ministra da Casa Civil, Miriam Belchior, destacou a importância da atuação integrada entre os entes federativos.
1: Não conseguimos sozinhos de Brasília resolver todas as questões e identificar todos os problemas. Por isso, é importante que os municípios desenvolvam planos de contingência, mapeamento das áreas de risco, também para a gente poder emitir os alertas e mobilizar as equipes locais de defesa civil. Em relação aos recursos hídricos, a priorização de quais são os usos essenciais se tiver a escassez.
0: Também são previstas medidas de monitoramento relacionadas ao abastecimento de combustíveis e alimentos, a atuação da Força Nacional do SUS e a criação de salas de situação para o acompanhamento de temas como incêndios, saúde, estiagem e energia. Reportagem Márcia Fernandes.
2: E a população pode ajudar a prevenir incêndios em áreas urbanas e remotas.
3: Vamos saber na reportagem quais cuidados devem ser tomados para evitar que o fogo se alastre nessa época.
4: Escassez de chuva, vegetação seca e temperaturas altas. A combinação

0: entulho ou lixo, não jogar restos de cigarro acesos nas vias públicas e não soltar fogos de artifício ou fazer fogueiras próximo a locais com vegetação seca. O capitão Jean Charles, porta-voz da Operação Verde Vivo do Corpo de Bombeiros do Distrito Federal, destaca que a prevenção é a melhor forma de evitar grandes incêndios.
1: Na prevenção, a gente inclui a vigilância. Se houver alguém cometendo um incêndio, iniciando um incêndio, ou com suspeita, que a pessoa possa fazer a denúncia. Use os canais da cidade, segurança de cada cidade, os números de telefone da polícia, corpo de bombeiros, e faça a denúncia. Porque se cada um fizer a sua parte prevenindo e denunciando aqueles que tiverem um comportamento errado nesse sentido, todos vamos ganhar.
0: Com a possibilidade de intensificação do El Niño nos próximos meses, os cuidados devem ser reforçados. A perspectiva é de aumento do risco de incêndios florestais, especialmente na Amazônia, no Cerrado e na Caatinga. Nas áreas rurais, o uso do fogo para manejo do solo deve ter autorização dos órgãos ambientais do município ou do estado. Também é possível fazer a queima prescrita em ambientes naturais para evitar a propagação de incêndios florestais. Esse tipo de queima também só pode ser feita com orientação e autorização dos órgãos ambientais. Ao primeiro sinal de incêndio, a recomendação é ligar para o Corpo de Bombeiros no 193. Reportagem Luana Karen.
2: O trabalho de restauração do Cerrado, desenvolvido pela iniciativa Araticum, ganhou reconhecimento internacional.
3: O projeto foi escolhido pela Organização das Nações Unidas como uma das iniciativas de referência de restauração mundial.
4: A Araticum foi criada em 2020 para promover a restauração do Cerrado, o segundo bioma do Brasil que abrange mais de 2 milhões de quilômetros quadrados do território nacional e já perdeu mais de 50% de sua vegetação nativa. A iniciativa reúne diferentes setores e busca integrar a ciência aos conhecimentos de povos indígenas, comunidades tradicionais e agricultores familiares para ações relacionadas à conservação da água, do clima e da sociobiodiversidade. Daniel Vieira, pesquisador da Embrapa Recursos Genéticos, fala sobre o trabalho que é desenvolvido.
5: Conservar o cerrado de pé, passando por recuperar o cerrado da melhor maneira possível, tentar trazer o cerrado de volta, passa por uma agricultura sustentável dentro das áreas de agricultura e pastagem no Cerrado, conservação do solo.
4: O reconhecimento da iniciativa Araticum Restauração do Cerrado Brasileiro como uma das iniciativas de referência da restauração mundial pela Organização das Nações Unidas aconteceu nesta quarta-feira durante a 17ª sessão da Conferência das Partes da Convenção das Nações Unidas de Combate à Desertificação na Mongólia. Para a Embrapa Recursos Genéticos e Biotecnologia, responsável pela rede, o reconhecimento internacional demonstra que a ciência brasileira está alinhada aos compromissos nacionais e os esforços coletivos de restauração para produzir soluções voltadas ao enfrentamento da crise climática e da perda de sociobiodiversidade. Reportagem Luciana Colares de Holanda.
2: Estão abertas até o dia 10 de setembro as inscrições para a terceira edição do Prêmio Mulheres e Ciência.
3: A iniciativa dá visibilidade às contribuições de pesquisadoras brasileiras para o desenvolvimento científico e tecnológico do país.
2: Acompanhe na reportagem de Graziele Bezerra.
6: A engenheira agrônoma Maria Ângela Hungria começou a se interessar por ciência ainda na infância, incentivada pela avó, que transformava as brincadeiras de criança em experiências.
7: Ela lia comigo, ela fazia experiências no fundo do quintal, ela viu que eu tinha esse interesse. Decidi aquele dia que ia ser uma microbiologista.
6: Hoje, ela atua como pesquisadora na Embrapa Soja e se tornou uma das referências mundiais em biotecnologia do solo. Maria Ângela foi uma das vencedoras na primeira edição do Prêmio Mulheres e Ciência, promovido pelo Conselho Nacional de Desenvolvimento Científico e Tecnológico, CNPq. O trabalho mostrava o uso de biológicos.

0: biológicos na agricultura, como bactérias e fungos benéficos, em substituição aos fertilizantes químicos.
1: E eu realmente passei toda a minha vida tentando provar e desenvolver pesquisas para fazer os biológicos viáveis para uma agricultura altamente produtiva, mais sustentável. No Brasil, a gente quer ser cientista é muito difícil, sabe? O que a gente tem que vencer as barreiras para fazer ciência é muito difícil.
0: O Prêmio Mulheres e Ciência valoriza a produção científica feminina e incentiva ambientes acadêmicos e científicos mais inclusivos. A diretora de Cooperação Institucional Internacional e Inovação do CNPq, Dalila Andrade Oliveira, explica as quatro categorias de premiação.
2: Incentivo hoje são as jovens estudantes de ensino médio, que a gente já tem de começar a despertar quando ainda nem fizeram opção pela carreira acadêmica. Na categoria estímulo, são pesquisadoras que já estão inseridas no campo científico e que a gente espera que o prêmio dê a elas maior visibilidade. E a terceira faixa individual é a faixa da trajetória. O que esse prêmio faz é reconhecer essa trajetória. E aí a quarta faixa premia as universidades que adotam políticas de valorização da equidade de gênero.
0: As inscrições do prêmio estão abertas até 10 de setembro em gov.br/CNPq. Reportagem Graziele Bezerra.
3: E vamos continuar falando de oportunidades na área de pesquisa e ciência.
4: Estão abertas as inscrições para dois editais que financiam pesquisas aplicadas ao setor produtivo, entre elas a área de inteligência artificial.
3: O primeiro edital oferece bolsas para graduandos em parceria com a iniciativa privada, instituições de governo e entidades do terceiro setor.
4: Já o segundo é o programa Recursos Humanos em Áreas Estratégicas, Pesquisador na Empresa.
5: O primeiro edital do CNPq, em parceria com a CAPES, faz parte do Programa de Mestrado e Doutorado para Inovação 2026. A iniciativa oferece bolsas para graduandos. O objetivo é estimular a realização de pesquisas de mestrado e doutorado em universidades brasileiras, em parceria com a iniciativa privada, instituições de governo e entidades do terceiro setor. A diretora de Cooperação Institucional Internacional e Inovação do CNPq, Dalila Andrade Oliveira, falou sobre o programa.
2: O objetivo mesmo dessa chamada é desenvolver inovação lá na ponta. Então, o que a gente quer, na realidade, é colada numa agenda de inovação para o país, que tem muito a ver com o que a gente está buscando aí em termos de elevar a capacidade inovadora do país.
5: Já o segundo edital é para o programa Recursos Humanos em Áreas Estratégicas, Pesquisador na Empresa. Este ano será direcionado especialmente para a área de inteligência artificial. É o que explica a diretora de Cooperação Institucional Internacional e Inovação do CNPq, Dalila Andrade Oliveira.
2: São 50 milhões de reais para financiar pesquisas em inteligência artificial em empresas inovadoras, startups.
5: Márcia Mortari é professora e pesquisadora da Universidade de Brasília, UNB, e já participou do programa de recursos humanos.
6: Eu acho que isso que é a grande vantagem, né? Você fixar pessoas altamente qualificadas para estar trabalhando na empresa.
5: Os interessados em participar do programa Recursos Humanos em Áreas Estratégicas Pesquisador na Empresa têm até o dia 9 de outubro para enviar a proposta para o CNPq. Já o prazo para o envio das propostas do programa de mestrado e doutorado para inovação é 11 de dezembro. O endereço é gov.br/CNPq. Reportagem Alisson Machado.
3: E hoje tem estreia aqui na Voz do Brasil com o quadro Ciência na Prática.
4: Toda semana vamos mostrar como a ciência impacta diretamente a vida da população num bate-papo direto e descomplicado.
3: Hoje vamos falar de algo que parece coisa de filme: a pele da tilápia sendo usada no tratamento de ferimentos e queimaduras.
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8: Pesquisa 100% brasileira está inovando o campo da tecnologia médica para o tratamento de feridas e queimaduras graves.
9: Eu sou Edmar Maciel Lima Júnior, médico, cirurgião plástico, coordenador geral da pesquisa da pele e da tilápia na Universidade Federal de Ceará. O grupo da gente viu que até hoje no Brasil não havia nenhuma pele animal registrada na Anvisa, que a tilápia é o peixe mais consumido no Brasil e o segundo maior do mundo. Além de ser um animal de água doce, tem menos risco de transmissão de doença, e a pele é um produto de descarte da piscicultura que contamina o meio ambiente. E aí, quando iniciamos os estudos, detectou-se que a pele da tilápia tem uma proteína importantíssima na cicatrização, e esse foi o start para todo o início e desenvolvimento da pesquisa.
8: O que antes era descartado no manejo de peixes, hoje virou um recurso inovador para cuidados médicos que tem despertado interesse até de instituições internacionais.
9: São 406 pesquisadores, 23 coordenadores de área. Hoje nós temos 48 artigos publicados no Brasil e fora. Ganhamos 27 prêmios em primeiro lugar e temos instituições tanto no Ceará como no Brasil e no mundo, haja visto como temos o Butantan, a Fiocruz, a própria NASA já fez parceria de pesquisa com a gente.
8: Acompanhe a pesquisa na página da Universidade Federal do Ceará. E esse foi o Ciência na Prática, com produção de Warby Calil e edição de Edinaldo Júnior. E nosso encontro com o Saber Científico volta na próxima semana. Até lá.
4: Você sabe o que são bioinsumos? São produtos de origem biológica que podem ser usados na agricultura para ajudar no controle de pragas, na nutrição das plantas e na melhoria do solo.
3: E para incentivar esse tipo de prática na agricultura familiar, o Banco Nacional de Desenvolvimento Econômico e Social vai apoiar a produção mais sustentável.
4: Interessados podem se inscrever até 31 de agosto.
10: Por meio de uma chamada de projetos, o BNDES, Banco Nacional de Desenvolvimento Econômico e Social, vai disponibilizar 40 milhões de reais para apoiar a produção de bioinsumos por cooperativas e associações de agricultores familiares. Os recursos poderão ser destinados à implantação ou estruturação de unidades de produção industriais ou semi-industriais de bioinsumos para uso próprio, utilizando processos de biotecnologia. O objetivo da iniciativa é estimular a produção de insumos de origem biológica para uso próprio pela agricultura familiar na produção de alimentos saudáveis. Como explica a gerente do Departamento de Inclusão Produtiva e Educação do BNDES, Raquel Zanon.
11: Os bioinsumos, eles podem ser, por exemplo, micro-organismos, predadores naturais de pragas e de extratos vegetais que contribuem para o crescimento e para a saúde dos sistemas agrícolas. O seu uso ele está associado a práticas agrícolas mais sustentáveis e à segurança alimentar.
10: Mais informações sobre a chamada de projetos estão disponíveis no site bnds.gov.br/bioinsumos. Reportagem André de Barros Lima.
3: Profissionais da segurança pública poderão participar em setembro do Dia C da Capacitação de Gênero.
4: A formação vai abordar temas como atendimento humanizado sem revitimização, medidas protetivas de urgência e avaliação de risco em casos de mulheres vítimas de violência.
3: O curso será realizado no dia 2 de setembro de forma presencial nas 27 capitais do país.
4: A coordenadora-geral de Garantia de Direitos e Acesso à Justiça do Ministério das Mulheres, Ana Maria Martins, detalha a capacitação.
12: Essa formação foi pensada para todos os profissionais da segurança pública, corpo de bombeiros, policiais civis, militares, as perícias. E a ideia é que a gente consiga incorporar justamente a perspectiva de gênero, a sensibilização desses profissionais da segurança pública no atendimento às mulheres em situação de violência.
3: As inscrições encerram no dia 28 de agosto e podem ser feitas pelos sites gov.br/MJ ou então gov.br/mulheres.
4: Empresas e representantes do setor de inovação podem participar da escuta de mercado sobre o projeto Nuvem Brasileira.
3: A audiência pública virtual ocorre no dia 3 de setembro, às 10 horas da manhã.
4: O projeto prevê uma solução nacional para armazenamento e processamento seguro de dados da administração pública, com infraestrutura e gestão brasileira.
3: As contribuições do setor podem ajudar a definir alternativas técnicas e contratuais para a implantação da Nuvem Brasileira.
4: Para participar e para obter mais informações, acesse abdi.com.br/nuvem brasileira.
3: E essas foram notícias do governo federal.
4: Uma realização da Secretaria de Comunicação Social da Presidência da República.
3: Fique agora com as notícias do Poder Judiciário e do Congresso Nacional. Boa noite.
4: Boa noite para você e até amanhã.
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15: Jornada do CNJ destaca a prevenção após 20 anos da Lei Maria da Penha.
16: TSE e Google fecham parceria para ampliar proteção contra uso indevido de IA nas eleições.
15: Para o STJ, concordância expressa de proprietária autoriza a cobrança de taxas por condomínio irregular.
16: Boa noite, eu sou o Arthur Filho.
15: E eu sou Walter Lima.
16: Supremo Tribunal Federal retoma julgamento de ação sobre o acesso de autoridades a registros de conexão de usuários da internet.
15: O caso trata de regras de acesso a dados de IP de usuários. O endereço de IP é um número que identifica a conexão usada por um dispositivo para acessar a internet.
16: Jornada do CNJ destaca a prevenção após 20 anos da Lei Maria da Penha.
15: O evento é promovido desde a vigência da lei. Pablo Lemos.
17: O Fórum Nacional de Enfrentamento à Violência contra a Mulher foi aberto hoje em Campo Grande, Mato Grosso do Sul. Um dos pontos discutidos é saber qual é a razão da violência contra a mulher. Ao fim da jornada de 2 dias, o Conselho Nacional de Justiça vai fazer um documento estratégico com propostas concretas para o aprimoramento da política judiciária nacional de enfrentamento à violência contra as mulheres.
16: A Associação de Moradores em Parcelamentos Irregulares pode cobrar taxas condominiais quando proprietários concordarem expressamente por escrito com a obrigação.
15: Essa conclusão é do Superior Tribunal de Justiça, o STJ. Fátima Uchoa.
18: Um condomínio constituído em parcelamento irregular no Distrito Federal ajuizou ação de cobrança contra uma condômina para receber o pagamento de cotas referentes a cerca de 5 anos. Ao reformar a sentença, o Tribunal de Justiça do DF entendeu que a cobrança era válida diante da assinatura da proprietária do imóvel concordando com as taxas. E a terceira turma do STJ manteve o entendimento, avaliando que o consentimento voluntário torna legítima a exigência das contribuições e afasta a aplicação de precedentes do Supremo Tribunal Federal e do próprio STJ, os quais proíbem a cobrança de taxas de pessoas que não aderiram à associação. O relator foi o ministro Vilas Boas Cueva.
16: O Emprega Lab foi instalado em Mato Grosso do Sul nesta quinta-feira.
15: A iniciativa é um dos pilares da pena.

0: Cueva.
1: O Emprega Lab foi instalado em Mato Grosso do Sul nesta quinta-feira.
2: A iniciativa é um dos pilares da pena justa e emprega do Conselho Nacional de Justiça. Rocine Gomes.
3: O Mato Grosso do Sul se tornou o 10º estado brasileiro a instalar o Emprega Lab. O lançamento foi no Tribunal Regional do Trabalho da 24ª Região, em Campo Grande. O objetivo é capacitar profissionalmente pessoas que estão passando por privação de liberdade ou que deixaram o sistema prisional. O evento contou com autoridades e uma exposição de artesanato produzido por custodiados. Até o fim de setembro, a expectativa é lançar o Emprega Lab no Acre, no Espírito Santo, no Paraná e em Rondônia.
1: TSE e Google fecham parceria para ampliar proteção contra uso indevido de IA nas eleições.
2: Nesta quarta-feira em Brasília foi lançada uma campanha para incentivar candidatas e candidatos das eleições gerais de 2026 a utilizarem a ferramenta de detecção por semelhanças. Guilherme Firmino tem mais informações.
4: Desenvolvida pelo YouTube, a tecnologia é capaz de identificar conteúdos gerados por inteligência artificial que reproduzem imagens de uma pessoa. A ferramenta permitirá que os próprios candidatos acompanhem a utilização de sua imagem no ambiente digital, podendo identificar, analisar e, se houver uso indevido de imagem, solicitar a remoção do conteúdo. O presidente do TSE destacou que a parceria representa um esforço conjunto para preservar direitos fundamentais no ambiente digital e fortalecer a confiança no processo eleitoral.
1: Justiça condena o estado do Maranhão a recuperar casarão histórico no centro da capital, em São Luís.
2: Decisão atende a pedidos do Ministério Público Federal, Sabrine Menezes.
5: Com a decisão, o estado do Maranhão tem até 3 meses para apresentar ao IPHAN e executar um projeto de obras emergenciais para eliminar os riscos estruturais e conter a deterioração da fachada e da cobertura do casarão, localizado na Rua Portugal. Já o projeto de recuperação integral deve ser executado em até 6 meses. Além disso, o estado deve manter a vigilância patrimonial contínua do imóvel, para evitar invasões, ocupações irregulares e novos danos. Em caso de descumprimento das obrigações, a multa é de R$ 1.000 por dia.
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1: A você, uma boa noite.
2: E até amanhã.
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1: Eu sou Paula Groba.
2: E eu sou Humberto Pinheiro.
1: E estes são os destaques de hoje do Jornal do Senado, que começa agora.
2: Congresso antecipa a comissão mista para analisar fim da chamada taxa das blusinhas.
1: Fies pode ter desconto maior para médicos que trabalham em áreas sem atendimento.
2: Pesquisa data Senado. Brasileiras sofrem violência, mas não se reconhecem como vítimas.
1: Boa noite.
2: Boa noite.
1: Para atrair médicos para regiões onde faltam profissionais, um projeto em análise no Senado propõe aumentar o desconto na dívida do Fies a quem trabalhar nessas áreas.
2: A ideia é transformar o abatimento da dívida em um incentivo para levar mais médicos aos locais onde a população mais precisa de atendimento pelo SUS. Quem traz os detalhes é a repórter Patrícia Oliveira.
3: Mais de 60% dos médicos do país estão concentrados em 48 municípios e em capitais com mais de 500 mil habitantes, deixando outras áreas, especialmente na região norte, com escassez de profissionais. Um projeto do senador Doutor Irã, do Progressistas de Roraima, propõe que médicos formados com financiamento do Fies descontem até metade do valor da parcela mensal da dívida quando trabalharem na rede pública em áreas com falta e dificuldade de reposição ou retenção desses profissionais, consideradas prioritárias pelo Ministério da Saúde. Hoje, o Fies já permite abatimento da dívida para médicos que atuam por pelo menos um ano em equipes de saúde da família e em outros grupos específicos que atendem essas regiões. O projeto amplia o benefício para todos os médicos, inclusive especialistas, que trabalharem nos serviços públicos dessas localidades. Para o senador, a proposta, que está pronta para votação na Comissão de Assuntos Sociais, pode reduzir a dívida do

0: profissionais e levar médicos para onde eles são mais necessários.
1: Damos um alívio grande ao jovem médico que muitas vezes sai da faculdade com uma dívida enorme e, ao mesmo tempo, levamos mais profissionais às estruturas hospitalares, às UBSs, enfim, a todas as estruturas de atendimento do nosso gigante SUS, reforçando o acesso às pessoas que mais precisam nos rincões desse país.
0: Se for aprovado na Comissão de Assuntos Sociais, o projeto ainda será analisado pela Comissão de Assuntos Econômicos.
2: E a Comissão de Direitos Humanos vai criar um grupo de trabalho sobre a suspensão pela Anvisa de um remédio para a distrofia de Duchenne.
3: Essa distrofia muscular é uma doença genética rara e progressiva que causa perda de força dos músculos. A reportagem é de Márcio Maturana.
4: A Comissão de Direitos Humanos fez uma audiência pública com especialistas e famílias de pacientes para debater a situação regulatória do medicamento. Débora Racelli, mãe do paciente Raul, de 6 anos, disse que o Elevides é a esperança das famílias.
5: Aproximadamente no Brasil, temos 15 meninos medicados, como já foi falado. 1.200 meninos no mundo receberam o tratamento através de estudos e via comercial. Eles estão bem, eles estão crescendo, eles estão vivendo, eles estão indo pra escola, eles estão indo brincar. Pode não ter os melhores ganhos no gráfico, mas a doença parou, a doença estabilizou, a doença tá dando respiro para que eles sejam crianças.
4: O diretor da Anvisa, Daniel Pereira, explicou que a decisão da agência não é definitiva.
6: Não há decisão imutável por parte da agência. As decisões da agência, elas são feitas conforme os dados que a gente tem no momento, conforme os dados que a gente recebe, conforme os dados que a gente consegue, né, avaliar.
4: O medicamento é aplicado em dose única e os pacientes são acompanhados com relatórios periódicos. O laudo definitivo sobre a eficácia do remédio deve ser concluído em 2031. A senadora Damaris Alves, do Republicanos do Distrito Federal, que é presidente da Comissão de Direitos Humanos e coordenou o debate, anunciou que vai criar um grupo de trabalho para buscar uma solução no caso do medicamento Elevides.
2: A comissão mista que analisa a medida provisória que zera o imposto de importação sobre compras de até $50 em plataformas virtuais se reúne amanhã para eleger o presidente. Conhecida como taxa das blusinhas, a MP também autoriza o ministro da Fazenda a alterar as alíquotas do imposto de importação sobre remessas postais internacionais. Para compras de até $50, a alíquota poderá ser reduzida a zero. Já para remessas de até $3.000, poderá chegar a 30%.
3: O deputado Reginaldo Lopes, do PT de Minas Gerais, foi indicado pelo presidente da Câmara, Hugo Mota, para presidir a comissão. A indicação do relator caberá ao Senado. O parlamentar defendeu a aprovação rápida da MP, que perde a validade no dia 8 de setembro.
7: Nós vamos debater e fazer um grande diálogo com todos os setores econômicos da indústria brasileira, com os parlamentares, senadores, e vamos sim defender a aprovação imediata deste direito do povo brasileiro de poder ter isenção nas suas compras internacionais até $50.
2: A violência contra a mulher ainda é uma realidade no Brasil e muitas brasileiras não reconhecem como violência situações de agressão que vivenciam no dia a dia.
3: Os dados estaduais da mais recente pesquisa nacional do Data Senado revelam diferenças na percepção da violência de gênero entre os estados e mostram como essa falta de reconhecimento pode dificultar a denúncia e a busca por ajuda. A reportagem é de Raíssa Abreu.
8: A distância entre a violência vivida e a declarada é uma das principais conclusões da pesquisa. Em Alagoas, 36% das mulheres relataram situações de violência sem identificá-las como violência doméstica ou familiar. No Paraná e em São Paulo, esse índice foi de 25%. O presidente do Senado, Davi Alcolumbre, disse em nota que divulgar dados por estado ajuda a entender o problema em profundidade e aumenta a chance de combatê-lo. O coordenador do Data Senado, José Henrique Varanda, disse que o objetivo não é criar um ranking entre os estados.
9: O detalhamento estadual é muito mais importante não para criar um ranking, mas para identificar as necessidades de cada localidade. A gente olha para esses números, a gente vê que ainda estamos assim muito aquém da realidade.
8: A 11ª edição da Pesquisa Nacional de Violência contra a Mulher ouviu 21.641 mulheres nos 27 estados e no Distrito Federal. A pesquisa é uma parceria do Data Senado com o Observatório da Mulher contra a Violência.
10: Eleições 2026.
2: O programa Seu Voto Importa, da Justiça Eleitoral, vai oferecer transporte a eleitores com mobilidade reduzida.
3: A solicitação deve ser feita até 14 de setembro, 20 dias antes da data da eleição. Repórter Pedro Pincer.
11: Eleitoras e eleitores que necessitarem de apoio para se deslocarem até seus locais de votação nas eleições de 2026 contarão com um serviço de transporte individual gratuito. O programa Seu Voto Importa, do Tribunal Superior Eleitoral, busca reduzir as barreiras físicas ao exercício do voto e promover a inclusão de grupos historicamente vulnerabilizados. E foi inspirado em experiências desenvolvidas por tribunais regionais como o de Pernambuco. Assessor de planejamento do órgão, Acácio Leite, explicou como o Seu Voto Importa funciona na prática.
12: Então nós transportamos eleitores com deficiência visual, deficiência auditiva, paralisia cerebral, síndrome de Down, autismo, deficiência física, todos os tipos de deficiência nós atendemos. No dia das eleições, vai buscar esse eleitor em casa, leva ele para votar até o local de votação e traz ele de volta até a casa dele com toda a segurança e com um apoio técnico bem interessante.
11: A solicitação pode ser apresentada pelo próprio eleitor ou, quando necessário, por seus representantes legais ou de apoio. O pedido pode ser feito presencialmente, diretamente no cartório eleitoral da zona correspondente ou por canais remotos e eletrônicos até 14 de setembro.
2: E amanhã, sexta-feira, começa o horário eleitoral gratuito das eleições 2026. As emissoras de rádio e TV devem destinar tempo para que os candidatos e candidatas divulguem as propostas de campanha para os cargos de presidente da República, deputado federal, governador, senador e deputado estadual ou distrital, no caso do Distrito Federal.
3: A propaganda eleitoral gratuita será veiculada de segunda a sábado com 50 minutos diários em rede, divididos dois blocos de 25 minutos no rádio e na TV. Além disso, 70 minutos serão destinados a inserções de 30 e 60 segundos distribuídas ao longo do dia. O horário eleitoral deve ocorrer até o dia 1º de outubro, 3 dias antes da realização do primeiro turno. Edição de Paula Groba e trabalhos técnicos de Eliseu Caires, o Jornal do Senado fica por aqui. Acompanhe agora as notícias da Câmara dos Deputados. Boa noite.
2: Boa noite e até amanhã.

0: Estabelecem prioridades para votações do esforço concentrado.
1: Deputados obrigam notificação de distúrbio vocal relacionado ao trabalho.
0: Avança a proposta que permite instalação de faróis auxiliares em caminhões.
2: Boa noite. Uma comissão da Câmara aprovou a instalação de faróis auxiliares em caminhões. A repórter Maria Neves explica por que a medida foi considerada necessária.
3: A Comissão de Viação e Transportes da Câmara dos Deputados aprovou o projeto do deputado Rodrigo Dazaele, do PL do Mato Grosso, que permite a instalação de faróis auxiliares em caminhões que circulam em áreas privadas. Pelo texto, veículos de transporte de carga utilizados em atividades agropecuárias, florestais, industriais e logísticas poderão ter luzes adicionais, desde que elas possam ser desligadas manualmente para circular em vias públicas. Na opinião do relator, deputado Zé Trovão, do PL de Santa Catarina, a mudança evita que os motoristas sejam punidos simplesmente por terem o equipamento no caminhão. Ele também defende que a iluminação adicional vai tornar a direção de caminhões mais segura.
4: Nós temos hoje muitos veículos que transitam em propriedades rurais, em áreas que são 500, 600, até 1000 quilômetros ou mais, em estradas precárias, estradas de chão. E essas estradas, elas não têm iluminação de nenhum tipo. Às vezes o cara tá transitando, quando ele vê, ele tá em cima de um animal, de um boi, de um cavalo ou de um animal silvestre e acaba acontecendo um acidente. Se ele tem as lâmpadas auxiliares, ele consegue ter um foco maior, mais longe desses animais, dessas estradas.
3: Pelo texto aprovado, o condutor que trafegar por via pública com a iluminação auxiliar ligada incorrerá infração grave a ser punida com multa e retenção do veículo para regularização. Uma pesquisa realizada pela Fundação Instituto de Pesquisas Econômicas e a Secretaria Nacional de Trânsito apontou que caminhões e ônibus respondem por aproximadamente 4% dos veículos em circulação no país. Isso corresponde a cerca de 4.900.000 veículos. A proposta que permite a instalação de faróis auxiliares em caminhões ainda será analisada pela Comissão de Constituição e Justiça. Da Rádio Câmara de Brasília, Maria Neves.
5: Transportes.
0: Júlio Arco Verde, do PP do Piauí, apoia a proposta que muda as regras de cobrança do IPVA. O texto estabelece a alíquota máxima de 1% sobre o valor venal dos veículos e determina que os estados possam conceder descontos para modelos menos poluentes.
2: A proposta considera exclusivamente o peso de fábrica do veículo, em vez do valor de mercado, para o cálculo do IPVA. Júlio Arco Verde acredita que a medida torna a cobrança do imposto mais justa e alinhada a modelos adotados em outros países.
5: Consumidor.
0: Embalagens de produtos industrializados não poderão exibir fotos de componentes que não fazem parte da receita. É o que determina o projeto de Félix Mendonça Júnior, do PDT da Bahia, segundo o qual as ilustrações orientam mais a decisão de compra do que a leitura da lista de ingredientes.
2: Além disso, o projeto de Félix Mendonça Júnior prevê que a Anvisa estabeleça o teor mínimo de ingredientes, como chocolates, frutas e queijos, para destaque nas embalagens, seguindo padrões internacionais de composição e denominação de alimentos.
5: Direitos humanos.
0: Gervásio Maia, do PCdoB da Paraíba, defende a aprovação de projeto que obriga academias a trazer informações e instruções em braille nos equipamentos. Relator da matéria na Comissão de Constituição e Justiça da Câmara, o deputado afirma que o objetivo é ampliar a autonomia das pessoas com deficiência visual.
2: Gervásio Maia argumenta que a adaptação promove a inclusão desse público nas atividades físicas, contribuindo também para a redução do risco de acidentes durante a prática dos exercícios.
0: A alteração no Estatuto do Índio vai garantir a disponibilidade de intérpretes de línguas de povos originários em atendimentos públicos a indígenas. A relatora da matéria na Comissão da Amazônia, deputada Dilvanda Faro, do PT do Pará, pede urgência na aprovação do texto.
2: Dilvanda Faro explica que a medida amplia o acesso a direitos e a serviços essenciais, priorizando a contratação de intérpretes das próprias comunidades para facilitar a comunicação e evitar a criação de cargos permanentes.
5: Justiça.
0: Devedores de pensão alimentícia podem ser proibidos de entrar em estádios de futebol e outros eventos esportivos. A restrição está prevista em um projeto apresentado por Rodrigo Gambale, do Podemos de São Paulo.
2: A proposta exige que os organizadores dos eventos barrem os inadimplentes na entrada, inclusive por biometria. Rodrigo Gambale acredita que a medida protege crianças e adolescentes e dá mais agilidade à cobrança das pensões.
5: Segurança Pública.
0: Alexandre Leite, do União de São Paulo, propõe aumentar a pena para quem fizer falsa acusação de violência doméstica e familiar. O deputado explica que a ideia é alterar o Código Penal para endurecer a punição do crime de denunciação caluniosa.
2: O texto também prevê que a concessão de medida protetiva com base em denúncia falsa passe a configurar o crime de denunciação caluniosa. Alexandre Leite afirma que a medida busca preservar a credibilidade do sistema de proteção às vítimas e punir quem agir de má fé.
5: Desenvolvimento Regional.
0: Projeto de Domingos Neto, do PSD do Ceará, busca ampliar a utilização do reuso de água e da dessalinização em regiões afetadas pela seca. O deputado também inclui no texto incentivos de financiamento para projetos que adotarem essas tecnologias.
2: Domingos Neto explica que a iniciativa facilita o acesso a financiamentos para projetos que promovam fontes complementares de abastecimento de água. Ele acrescenta que a medida prioriza a eficiência do uso da água, além de preservar os mananciais.
5: Trabalho.
0: Os deputados aprovaram um projeto que obriga a notificação do distúrbio vocal relacionado ao trabalho como doença funcional. A repórter Paula Bittar tem os detalhes.
6: A Comissão de Constituição e Justiça da Câmara aprovou o projeto que determina a notificação completa

0: trabalho como doença funcional. A repórter Paula Bittar tem os detalhes.
1: A Comissão de Constituição e Justiça da Câmara aprovou o projeto que determina a notificação compulsória do distúrbio vocal relacionado ao trabalho como doença funcional. O objetivo é aperfeiçoar as políticas públicas e proteger a saúde vocal de profissionais que utilizam a voz como instrumento de trabalho, em especial professores e teleoperadores. O autor do projeto, o deputado Rogério Correia, do PT de Minas Gerais, ressaltou que o distúrbio é uma doença que está extremamente associada ao trabalho.
2: Ela vai influenciar na vida das pessoas e precisa de ter o tratamento relacionado ao trabalho, por isso uma doença do trabalho. Assim colocado, leva os professores a ter uma proteção pela profissão que ele exerce.
1: O projeto considera distúrbios vocais relacionados ao trabalho quaisquer formas de desvios vocais relacionados à atividade profissional que diminuam, comprometam ou impeçam a atuação ou a comunicação do trabalhador. A proposta que determina a notificação compulsória do distúrbio vocal relacionado ao trabalho como doença funcional já pode seguir ao Senado. Da Rádio Câmara de Brasília, Paula Bittar.
3: Ayrton Faleiro, do PT da Bahia, comemora a aprovação na Câmara do fim da escala 6x1. Na avaliação do deputado, a medida amplia direitos e melhora a qualidade de vida da classe trabalhadora.
0: O parlamentar também afirma que a mudança representa um ganho para a economia e destaca a participação de trabalhadores, dos parlamentares e do governo federal na aprovação da proposta. Para Ayrton Faleiro, a medida garante mais dignidade aos trabalhadores brasileiros.
4: A aprovação do fim da escala 6x1, estabelecendo 2 dias de descanso para a classe trabalhadora, para cuidar da família, para cuidar da saúde, para cuidar do esporte, para cuidar da sua religiosidade, é um ganho fundamental para a nossa economia. Quem está de parabéns mesmo são os trabalhadores e trabalhadoras do Brasil, que agora vão ter uma condição mais digna para, além do trabalho, uma vida melhor.
5: Saúde.
3: De Josenildo, do PDT do Amapá, projeto que proíbe a prescrição e o uso de implantes hormonais para fins estéticos ou melhoria do desempenho físico. O projeto prevê que esses produtos somente sejam indicados para diagnóstico compatível e respaldo científico.
0: Josenildo propõe que farmácias e estabelecimentos registrem o profissional responsável, o paciente, a composição e o lote de cada implante. O congressista explica que o registro de cada implante permite identificar prescrições que usam diagnósticos médicos como justificativa para fins estéticos.
5: Previdência.
3: Eduardo da Fonte, do PP de Pernambuco, apresentou o projeto que determina o pagamento provisório do benefício de prestação continuada quando o INSS não analisar o pedido em até 45 dias. Ele explica que a implantação deverá ser feita em até 5 dias úteis após o fim do prazo.
0: Eduardo da Fonte esclarece que o pagamento temporário não substitui a análise definitiva do INSS. Ele acrescenta que, se o pedido for negado, o benefício será interrompido depois de assegurado o direito de defesa, sem devolução automática dos valores recebidos de boa-fé.
3: Projeto de Adriano do Baldi, do PP de Goiás, inclui o Dia Nacional do Povo Cigano, celebrado em 24 de maio, no calendário oficial de eventos nacionais. Ele explica que a medida visa incentivar a realização de campanhas educativas e de combate a estereótipos.
0: Embora 24 de maio já marque o Dia Nacional do Cigano, Adriano do Baldi diz que o reconhecimento oficial da data vai dar mais visibilidade a esta comunidade histórica e vai fortalecer o acesso a direitos básicos como documentação, saúde, educação e moradia.
3: Pastor Diniz, do União de Roraima, é favorável à renovação da permissão para que a Rondovisão Rondônia Rádio e Televisão continue operando uma emissora de rádio FM em Ji-Paraná por mais 10 anos.
0: O relator da proposta na Comissão de Comunicação afirma que a documentação apresentada pela empresa atende às exigências legais e às normas do colegiado. Por isso, o pastor Diniz defende a homologação do ato do Poder Executivo pelo Congresso Nacional.
5: Educação.
3: Projeto de Davi.

0: Vitória do PP do Espírito Santo prevê descontos a participantes do FIES com pagamentos em dia ou em atraso de até 90 dias. Ele argumenta que a proposta permite que o beneficiário quite a dívida à vista sem pagar juros e multas, com desconto de até metade do valor financiado.
1: Da Vitória também propõe parcelamento em até 150 meses, com eliminação de juros e multas, além de desconto de até 30% sobre a dívida principal. O deputado diz que as renegociações devem alcançar os bons pagadores, desde que não provoquem perda de receita para o fundo estudantil.
2: Votação.
0: Em reunião com o presidente da República, os presidentes da Câmara, Hugo Mota, e do Senado, Davi Alcolumbre, definiram os projetos que terão prioridade na semana de esforço concentrado do Congresso. O repórter José Carlos Oliveira tem os detalhes.
3: Os presidentes da Câmara dos Deputados, Hugo Mota, e do Senado, Davi Alcolumbre, se reuniram com o presidente Lula no Palácio Alvorada e definiram 5 propostas com prioridade de votação entre 1º e 4 de setembro, último esforço concentrado do Congresso antes da eleição de outubro. 4 propostas já foram aprovadas pelos deputados e estão em análise no Senado. O fim da escala 6x1 de trabalho semanal, a chamada PEC da Segurança Pública, a Política Nacional de Minerais Críticos e Estratégicos e os incentivos fiscais para a instalação de data centers no Brasil, batizados de Redata. O presidente da Câmara, Hugo Mota, elogiou a possibilidade de avanços legislativos por meio de diálogo e cooperação institucional.
4: Mais feliz ainda de ver essas matérias que passaram na Câmara, como a PEC da segurança, a PEC do fim da escala 6x1, o projeto dos minerais críticos, que é um projeto estratégico para o país, de soberania nacional, e também o Redata, que além do ponto de vista dos investimentos que o Brasil irá receber, nós teremos condição também de armazenar os dados da população brasileira aqui em nosso país, não mais dependendo de outros países.
3: O 5º item da pauta prioritária é a medida provisória que zera temporariamente a chamada taxa das blusinhas, ou seja, a cobrança do imposto de importação federal de 20% sobre remessas postais internacionais de até $50. Hugo Mota lembrou que a medida provisória perde a validade em setembro, com riscos de prejuízos para milhões de brasileiros que compram pela internet. Mota indicou o deputado Reginaldo Lopes, do PT de Minas Gerais, para presidir a comissão mista sobre o tema. Os deputados aprovaram a PEC da segurança em março. O texto garante mais recursos para o setor, inclusive por meio da destinação de dinheiro arrecadado com as BETs para o Fundo Nacional de Segurança Pública e o Fundo Penitenciário Nacional. O fim da escala 6x1 foi aprovado pela Câmara em maio. O projeto prevê jornada de 40 horas semanais em 5 dias, com 2 de descanso e sem redução de salário. Também em maio, os deputados aprovaram a Política Nacional de Minerais Críticos, com incentivos governamentais à exploração de minerais considerados fundamentais na produção de tecnologias como smartphones, carros elétricos e sistemas militares. O projeto de lei do Redata, regime especial de tributação para serviços de data center, foi aprovado pela Câmara em fevereiro. Da Rádio Câmara de Brasília, José Carlos Oliveira.
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1: Economia.
2: Doutor Luiz Ovando, do PP de Mato Grosso do Sul, defende a proposta de emenda à Constituição que amplia a imunidade tributária para igrejas e entidades filantrópicas. O texto já foi aprovado na Câmara e seguiu para análise dos senadores.
3: O deputado afirma que a medida fortalece o trabalho social desenvolvido por igrejas e organizações beneficentes, ampliando recursos destinados ao atendimento da população. Doutor Luiz Ovando acrescenta que a proposta prevê mecanismos de devolução tributária para evitar cobranças consideradas excessivas.
4: Quando você compra uma lâmpada, compra alguma coisa em supermercado, então isso tudo é tributado. Então, se já está tributado e o cidadão, membro da igreja, já paga imposto de renda, se ele tiver uma empresa, ele também recolhe esse valor, nós estamos aqui, através dessa PEC, defendendo o fato de que as instituições e também as filantrópicas que prestam serviço à comunidade sejam isentadas, sejam imunizadas, vamos dizer assim, desse recolhimento. E se acontecer, isso seja devolvido através de um cashback.
2: Zé Neto, do PT da Bahia, apresentou o projeto que cria o programa Fazer o Bem para a Melhor Idade, que permite a empresas abater do imposto de renda valores destinados a idosos que vivem em asilos ou casas de repouso.
5: E o que que nós queremos? Que nesse projeto a gente vai atender os idosos com rendimentos mensais inferiores ao limite da isenção de imposto de renda que estejam nos abrigos de idosos e casas de idosos. Que a tendência é que isso cresça muito. Quem dá assistência a esses idosos? Como vão ser assistidos? Cada dia você tem menos pessoas na família e você vai ter muito mais pessoas que não vão ter esse atendimento. E isso é uma forma de dar uma atenção e uma assistência junto com a ordem governamental, com o Estado, município, Estado, União, para que a gente possa diminuir essas dificuldades que são vividas pelos idosos no Brasil.
3: Zé Neto explica que, pelo texto, cada empresa poderá apoiar até 3 idosos com abatimento limitado a 5% do imposto devido por ano. Para ter direito ao incentivo, a pessoa jurídica deverá obter o certificado amigo do idoso após a habilitação junto à Receita Federal.
2: Bandeira de Melo, do PV do Rio de Janeiro, é um dos autores da proposta de emenda à Constituição que busca preservar incentivos estaduais e municipais a projetos culturais e esportivos após a reforma tributária. O texto permite que empresas continuem apoiando iniciativas desses setores com a abatimento de parte do imposto devido.
3: Bandeira de Melo alerta que a substituição do ICMS e do ISS pelo novo imposto sobre consumo pode abrir brecha para a extinção de mecanismos usados hoje no financiamento da cultura e do esporte. O objetivo da proposta é criar regras nacionais uniformes sobre o tema.
2: Termina agora o jornal Câmara dos Deputados, produzido pela Rádio Câmara, com trabalhos técnicos de Wellington Teles e apresentação de Luciana Vieira e Val Monteiro. Boa noite.
3: A Voz do Brasil volta amanhã. Uma boa noite para você.
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obrigado pela presença, obrigado pela energia de vocês, obrigado pelo carinho. Obrigado por estar aqui com a gente em mais um dia especial, mais uma noite especial. Que Deus abençoe nossos fã-clubes, nossos amigos, nossos familiares. Muito obrigado por somar com a gente toda essa noite.

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1: O amor sempre foi considerado uma das forças mais poderosas e transformadoras do universo. Ele transcende barreiras, une corações e inspira as mais belas histórias da humanidade. O amor é mais do que um sentimento. É uma energia vital que nos conecta uns aos outros e ao mundo ao nosso redor. No entanto, com o avanço das tecnologias, especialmente após a popularização dos celulares, começamos a enfrentar um paradoxo intrigante. Os dispositivos móveis, inicialmente criados para nos aproximar, acabaram por criar um novo tipo de distância. As telas luminosas se tornaram nossas constantes companheiras, capturando nossa atenção a cada momento. Os olhares que antes se cruzavam em conversas significativas, agora se fixam em displays brilhantes. O toque humano foi substituído por cliques e deslizes. Essa mudança sutil nos tornou, de certa forma, mais frios e distantes. Estamos mais conectados do que nunca, mas, paradoxalmente, também mais isolados. Neste cenário, o amor se torna ainda mais essencial. Ele é um antídoto para a frieza e o isolamento que as telas podem trazer. O amor nos lembra da importância do contato humano, do abraço caloroso, do olhar compreensivo e das conversas face a face. Ele nos ensina que, apesar da conveniência e do entretenimento que a tecnologia oferece, nada substitui a profundidade e a riqueza das relações humanas. O amor nos chama de volta para a realidade, para a beleza do mundo ao nosso redor e para a preciosidade dos momentos compartilhados. Ele nos encoraja a levantar nossos olhos das telas e a olhar nos olhos daqueles que amamos. Nos convida a vivenciar a vida em toda sua plenitude, não apenas através de uma tela, mas com todos os nossos sentidos, com todo o nosso ser. Precisamos agora, mais do que nunca, resgatar o amor em sua forma mais pura e poderosa. Precisamos lembrar que, embora a tecnologia possa facilitar a comunicação, ela não substitui a conexão emocional e espiritual que o amor proporciona. O amor é a ponte que nos liga uns aos outros. É a força que nos une e nos faz verdadeiramente humanos. Neste mundo cada vez mais digital, onde os momentos são frequentemente reduzidos a postagens e curtidas, o amor nos desafia a buscar conexões mais profundas e significativas. Ele nos inspira a ser mais presentes, mais atentos e mais empáticos. O amor é, de fato, a força mais poderosa do universo. E é a ele que devemos recorrer para encontrar equilíbrio, alegria e verdadeira conexão em nossas vidas. Ei, o que você está esperando? Para olhar nos olhos de uma pessoa que está próxima a você nesse exato momento, mesmo que você não a conheça, e dizer: o amor é a força mais poderosa do universo. Vamos, você consegue. Não tenha vergonha. Olhe nos olhos dessa pessoa e diga: o amor é a força mais poderosa do universo. Vai, seja forte. Você consegue. Eu acredito em você. O amor é a força mais poderosa do universo. O amor salva. O amor ressuscita. O amor é para sempre. E para sempre será. Porque Porque Deus amou o mundo de tal maneira que deu seu Filho unigênito para que todo aquele que nele crê não pereça, mas tenha a vida eterna.
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0: a gente.
1: Agora, 12:15.

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6:47.

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1: 3:54.

0: Tá bom demais na Clube, são 4:02, estamos chegando, bom dia.
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0: Afonso Alves.
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0: Hoje, dia 1º, né, pessoal? Dia 1º de outubro de 2026. E aí, tudo bem? Tudo tranquilo, tudo normal por aí, pessoal? Fala comigo como é que tá o Inhame, tá bom?
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0: Mas bom dia daquele jeito, sabe? Com alegria. Com gratidão, pessoal. Com muito amor, viu? Com muita fé. A bom dia com muita coragem. Bom dia com gentileza, meu povo. Bom dia com a Clube. Olha a hora, agora são 4:14, 4:14. Nós estamos por cá daquele jeito, ó. Firme no golpe, firme no pé do eito e enxada, ó. A enxada moladinha, moladinha, meu povo. Cortando até a cabelo, hein? Ainda vamos chegar no rei devagar, de leve. Que se arrochar demais a bichinha, empaca. Jumenta, quando empaca, ninguém merece. É fim de mundo. Bora, meu povo, bora, meu povo. Bora vazar na braquiária, meu. Bora vazar na braquiária, minha gente. Bora pular no colonhão, vamos. Vamos chegar o rei na jumenta. Bora jogar as capivaras na água de cair na água. Capivara, que lá vem bala, hein? Chumbo grosso, chumbo grosso. Bora acordar a corujinha, gente. Vamos acordar a corujinha. É o Bom Dia Clube, hein? Em Clube FM 103,9, Barra de São Francisco, 93,7 em Mantena. Empresas do Grupo Faustino de Comunicação. Pra você ligado comigo em Central de Minas, bom dia. Alô, moçada Central, São João de Manteninha, Itabirinha, Vargem Grande, Limeira, Divino das Laranjeiras, bom dia. Meu povo aí de Nova Belém, Ataleia, Cuparaque, Galileia, São Félix de Minas. Oi, Mendes Pimentel, bom dia. Bom dia a todos aí de Ecoporanga, Ponto Belo, Montanha. Água Doce do Norte, Vila Pavão, Vila Valério, Boa Esperança, Jaguaré, Pinheiro, bom dia. Bom dia a todos de Nova NS na sintonia, hein? Meu povo de São Gabriel da Palha, São Domingos do Norte, alô Pancas, Águia Branca, Alto Rio Novo, Mantenópolis. Alô, Mantenópolis, bom dia, hein? A você que ouve no aplicativo do Brasil e no mundo, nosso abraço, nosso muito obrigado, sejam todos bem-vindos ao nosso Bom Dia Clube. Comigo, Adilson Batista, a partir de agora. Para toda a nossa região, para o Brasil e para o mundo, eu te faço companhia. Abraçando a vaqueirama de plantão, a turma que tá com a cabeça, então. Aos amigos vigias também de Butuca por aí, muito obrigado, hein? A Polícia Militar, a Polícia Penitenciária, a Guarda Municipal, a Polícia Civil. Aos amigos detentos também, bom dia, né? Bom dia aos plantonistas nos hospitais, aqui no Hospital Doutor Alcio Melgaço, nos hospitais da região, nas secretarias municipais da saúde da cidade e região, hein? Meus amigos aí, taxista, bom dia a todos os taxistas, né? O pessoal motorista aplicativo, a você no volante, no automóvel, no caminhão, na carreta, obrigado pela carona, os motoristas da saúde, sempre ligado com a gente, né? E todos os pacientes, todos os passageiros aí, bom dia, o nosso abraço. Bom dia aos amigos garis, aos coletores, aos chapas, aos camelôs, aos padeiros, aos frentistas nos postos de gasolina de plantão também com a gente, muito obrigado. Bom dia para os amigos que tá de butuca aí no Brasil e no mundo curtindo o nosso programa, hein? Valendo a sua participação a partir de agora, nosso Clube Zap 27995247575, hein? 27995247575. Manda o seu áudio por gentileza, no máximo até 30 segundos, tá bom? Pode ser abaixo de 30 segundos pra jumento nem pra cá, beleza pura? Picape de verdura, um caminhão de rapadura, moçada. Oi! Bom dia!

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2: Bom dia. Nós estamos por cá firme no pé do eito, inchada, moladinha, moladinha, ó, cortando até cabelo, cê tá doido, sai cachorro. Hoje é pra começar muito bem o nosso programa, né? Assim começamos todas as manhãs. E não poderia ser diferente, né? Obrigado, meu pai, por nos conceder mais um dia. Obrigado, senhor, pela proteção. Obrigado, meu pai, por tudo que o senhor tem feito por nós e por tudo que ainda fará. Entregamos em suas mãos, senhor, esse dia na certeza de que essa é a melhor escolha. Vem estar conosco, senhor. Estenda suas mãos poderosas sobre nós. Lance o olhar misericordioso sobre nós. Esteja conosco, senhor, durante todo esse dia, nos guardando, nos protegendo e nos livrando de todos os males. Amém? Deus abençoe você.

Deus abençoe o seu lar, que Deus abençoe os seus planos, que Deus abençoe o seu ir e vir, que Deus abençoe toda a sua família de maneira forte e poderosa, onde for que estiver, em casa, no trabalho, na estrada, que o Senhor Jesus esteja contigo. Aqueles que se encontram enfermos, passando por lutas e provações que somente o Senhor conhece, mas somente o Senhor também tem a chave da vitória para você. Portanto, não desanime, seja forte, tenha fé, tenha bom ânimo, porque Deus é contigo, Deus é conosco, e agindo Deus, pessoal, quem impedirá? Amém? Receba uma quinta-feira iluminada e abençoada. É o que nós acreditamos, é o que nós desejamos. Receba, em nome de Jesus. Já aproveitamos e mandando aqui para o amigo que já passou por aqui nessa manhã. Meu amigo Irani, bom dia, Irani. Já passou por aqui o Elias, lá em Água Doce. A minha grande amiga Maria José, bom dia. Bom dia, comadre Penha Prado. Bom dia, Paulão. Bom dia, meu amigo, deixa eu ver aqui, o Kim, que é o Kim que tá atacando a peça aí, ó. O Flávio lá em Portugal, bom dia. A Jaildo também em Portugal, o Kleber Pequinês em Portugal também com a gente, né? A Santinha, bom dia, Santinha maravilhosa. O doutor Caizinho, bom dia, já passou por aqui também. O Coreia lá em Manteira, ô Coreia, bom dia. O Pedrão, na Vila João Gomes, né? Vai ver com o pai Gerardo, tem de Mutuca por lá, né? O Altair, no Miracema, bom dia, Altair. O Altivo, bom dia, Altivo, lá no Corvo do Café. A minha grande amiga Adelaide, rainha da Tijolada, bom dia. O Gelzão também passou por aqui, bom dia, Gelzão. Gessi Sabonete, alô, Gessi Sabonete. É muita gente de Butuca, é muita gente com rádio ligado. Joselita, bom dia, Helena, bom dia, Divaldão. Bom dia, Tia Camila. Turma Bruta, sempre ligado aqui no nosso Bom Dia Clube, hein? Tá chegando o som de Daniel e Samuel, o milagre do batismo. Tá na Clube, tá bom demais, bom dia, 4:20.

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0: agora na Clube São 4h45 aqui no nosso Bom Dia Clube. Aí você curtiu o nosso primeiro sequência musical, Bom Dia Clube, já tá começando, hein? 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Opa!
1: Bom dia, Dilson.
0: Bom dia, Jailda, tudo bem?
1: Graças a Deus, mais um dia, né? Estamos juntos, estamos de pé.
0: Amém, né?
1: Dia que já amanheceu. Estamos juntos aqui, tão colado aqui. Obrigado na clube, viu?
0: Coisa boa, obrigado, Jailda.
1: Tá na clube, Adilson, tá bom demais.
0: Tá bom demais, não tá?
1: Um abraço aí, tá bom?
0: Valeu, Jailda, um abração pra você, simpático. Obrigado, viu? Pela sua participação.
1: Tá junto.
0: Ô, maravilha! Direto de Portugal, nossa correspondente Jailda. Cadê o Sabonete, hein? Ô, Sabonete, bom dia.
2: Olá, meu amigo Adilson Batista, bom dia. Um bom trabalho para nós todos, Deus abençoe nós todos.
0: Amém, meu irmão.
2: Eu gostaria de ouvir a música com Roberto Carlos. Mulher de 40.
0: Mulher de 40.
2: Sutina, Brilandinho, Ponof, lá em Santo Agostinho. Sou João, do olho para você, pro seu pai, pro Dizinho, pro Teco, pro Cássio. Sou Negão na Feitura, pro Darcy. Então tá bom, tchau, obrigado, fique com Deus, um bom trabalho. De azia, pra todo mundo tiver ligado no programa.
0: É da Barra na Cabeceira, né? Deve virar pra lá. Valeu, meu grande amigo Gessi Sabonete. Um abraço, sentamos junto, meu parceiro. Obrigado aí pela sua companhia, obrigado pela sua audiência. Deus te abençoe, guerreiro. Hoje
3: bom dia, meu amigo Jesus Batista, como é que estão indo? Passa nós uma moda boa aí, travessia da Araguaia, feliz pra você, todo locutor, todos compadres, todos comadres, toda vaqueirada tá colada, igual cano de garrucha, todos meus amigos, todos ouvindo da clube, que é uma cidade da moda. Cainaca, bivaca, vem bala, tchau, obrigado.
0: Chumbo grosso, capivara, chumbo grosso. Já os ombrinhos não atendemos. 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Oi!
4: Bom dia, Dilson.
0: Bom dia, Adelaide.
4: Hoje eu quero ouvir uma música do Sandro Lúcio, Camisola Vermelha.
0: Ah, lá onde ela foi, ó.
4: Fresco, teus ouvintes, quem tá na clube, né, Dilson? Tá bom demais. Tchau, obrigado.
0: Valeu, Adelaide. Um abraço, minha querida. Adelaide, a rainha da tijolada, minha querida, minha amiga, até debaixo d'água. Quem tá comigo aqui, deixa eu ver. Oi!
5: Eu sou o Altivo.
0: Altivo, tá bom?
5: Aquela moda aí do Elias Vague, zoando igual marimbondo da sua autoria. Ofereça a música pro Peixinho, pro Zé Minhoca, Cebado Taque. Ofereça pra Adelaide. Ofereça pro Luiz Antônio, pra Lindraura. Ofereça pro Cebá. Ofereça pro Janaí, ofereço também lá pro Fravo lá em Portugal, o Ramon Barreto, pra todos se ver ouvindo. Tchau, obrigado.
0: Tchau, obrigado. Valeu, um abração pra você, meu grande amigo Altivo. Forte abraço, tamo junto, meu parceiro, coladinho com o Cândido Garrocha. É porque Gatitu fora da manada vira papá de onça aí. Oi.
6: Alô, Adilson Batista, bom dia, Altair do Miracema. Gostaria de ouvir com o Tonico Tinoco, três fitas, ofereço a você, Glaucio Garotinho, Luiz Antônio Lindaura, Sebá do Táxi, Russo da Barra do Ariranha, Rosinha que trabalha com o Amado, e a todos os ouvintes. Tchau, bom dia e bom trabalho.
0: Tá aí, um abração pro seu parceiro, tá aí ter coladinha aqui com a Cândida Rocha no nosso programa também. Oi.
7: Vamos, Matias, jogar as capivaras na água, meu
0: filho. Bora, bora.
7: Faz que a música pra nós aí, Lourenço Lourvalminho da aldeia. Depois pro Chicão lá no Itália, pro Pitisco. E no Sapucaia, o Pajerá e o Jorge Maromba. E pra toda a galera da Vila João Goma aqui.
0: Valeu, um abração pra você, Pedrão. Obrigado, meu amigo, pela companhia, pela audiência. De ponta a ponta, todo mundo ligado, hein? 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
0: Já? Já tem Bradão formado? Dentro ou fora?

A Bala Fernandes. Eu quero ser tão apaixonada. Tá no nosso Big Brother musical, hein? Tá no Dentro ou Fora? Quem será? Quem será? O segundo participante. A terceira participante, aliás, aqui, né? Dentro ou fora?

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1: Fátima Leão.
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1: Ai, ai, ai, ai, ai, ai.
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1: E agora, e agora? Quem será o terceiro participante, hein? Quinta-feira, o paredão hoje tá daquele jeito, hein? Paredão hoje, literalmente, delas.

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1: Dentro ou fora?
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1: Aí a pergunta é: tchau, obrigado pra quem? O chumbo na asa de quem, gente? Da Roberto Miranda, da Paula Fernandes ou da Fátima Leão? Ah, dentro ou fora? 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Oi.
2: Ô, Adilson, bom dia, Adilson. Fala comigo, Adilson.
1: Ei, Coreia.
2: Hoje eu tô em casa. Hoje eu tô em casa, não tô na pega, não. Manda pra mim, fazendo favor. Oxalana.
1: Oxalana.
2: E vou oferecer pro Dani, Zé Minhoca. O Lemão do Claro também, não pode esquecer. A Rose também, é o nosso parceiro também. Dimilson de Mantena, Julinho do Lavador, o Tinené, que é ouvinte de carteirinha sua, tá?
1: Tinené.
2: Eu contei isso, foi Joãozinho, ó. Fala pra Disco, eu sou ouvinte de carteirinha, lá do Pires de Albuquerque. Valeu? E pra Dutch Nicolini, pra todos os ouvintes, Adilson.
1: Edute.
2: Você tá doido.
1: Tá bom demais. Tá bom demais. Edute, bom dia. Ô, Tinené, obrigado, Tinené, pela sua participação. Aliás, pela sua audiência, né? Pela moral de sempre aí, tá sempre coladinho com nós, né, ô Coreia? Igual cano de garrucha. Não é por nada, não, porque Catitu fora da manada vira papá de onça, bichão. Ô, Kinka.
3: Bom dia, Adilson. Quem fala aqui é nós, é o Kinka. Manda uma música boa pra nós aí. Sapo de ouro, feliz pra todo mundo que tá sentando na pele do trem. Cristiano, pro Vanessa, pro Duardinho, pro Baianinho Pescador, pro Nazinho, pro Juarez, pro Edson Coelho, pro Telé, pro Giovana Amaral, pro Zalém. Fala comigo, Zé Minhoca. Pro Zé Minhoca, pro Batata, pro Caí, pro Carlito, pra Gerar, pra todo mundo que tá sentando a pena no trem na parte da manhã. Valeu, Adilson, um abraço. Tô vazando a braquiária pra sentar a pena no trem. Bom dia, você é barutado também.
1: Ô, Kinga, mas pega a pena sem dó, Kinga. Pega a pena sem dó, eu quero ver pé cantando, viu, Kinga? E vai sair do jogo dentro ou fora? Oi.
4: É, Adilson, bom dia.
1: Oi. Lucimar, tudo bem, minha amiga?
4: Com você, tudo bem com você?
1: Tudo bem, graças a Deus.
4: Adilson, toca pra mim, Bruno Marrone, por um minuto.
1: Por um minuto.
4: Eu ofereço pra todos da clube, pra você, que é um ótimo radialista, que eu amo muito o seu programa.
1: Obrigado, Lucimar. Você é maravilhosa. Você vai pro céu, de pouco a pouco você vai pagando seus pecados aí, escuta nós. Obrigado, minha querida. Esse é o programa que une o povão, né? É o programa da dona de casa. É o programa do mão calejada, do trabalhador, né? É o programa do vaqueiro, dos vigias, do taxista, do gari, do coletor, dos pedreiros, dos caminhoneiros, da polícia. É o programa do povão, né? É o programa do povão, da grande massa. De quem acorda cedo e faz a coisa acontecer. É o nosso Bom Dia Clube. 4h56. Por gentileza, gente, áudio até 30 segundos. Abaixo, por favor, porque eu te contar, já tem um 200 áudios aqui. Desempacar a jumentinha, que a jumentinha empacada ninguém merece, é fim de mundo. Bora, daqui a pouquinho nós vamos resolver esse paredão, pode ser? Pode ser? Combinado, hein?
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1: Olha, o Altair pediu uma outra do Toninho Tinoco. Altair, aqui você pediu, não está programada? Vamos mandar essa aqui pra você, ó. Moreninha linda do meu bem querer. Cai na água, capivara, que lá vem bala, hein? Chumbo grosso.

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0: Tony Marrone por um minuto, linda canção, atendi a minha grande amiga Lucimar.
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0: Quem tá aqui? Opa!
3: Ô, Adilson, fala comigo. São Coreia de novo.
0: Coreia.
3: Chumbo na asa da Roberta Miranda aí, fazendo favor.
0: Coitada. Coitada da Roberta Miranda, leva o meu chumbo na asa aqui, hein? Quem vai sair do jogo, hein? Você vota pra eliminar. Os três não prosseguem, a regra é clara. A Penha do Churrasquinho tá ligadinha, né? Bom dia, Penha. Comadre Penha Prado também tá ligado com a gente, né? Ei, comadre, bom dia.
4: Bom dia, compadre Adilson Batista. Então, chumbo na asa da Fátima Leão.
0: Fátima Leão.
4: Pra cantar Paulo Fernandes. Ok?
0: Ok.
4: Você tá gostando?
0: Demais da conta.
4: Tô achando é bom.
0: Tô achando é bom.
4: Tá bom demais.
0: Valeu, comadre. Comadre Penha Prado, bom dia pra você, minha amiga. Deus te abençoe, querida. Opa.
5: Bom dia, meu amigo Adil. Forte abraço pra você e todos os ouvintes. Uma música pra nós aí do Rigen. Tchau, obrigado. Forte abraço.
0: Piquinês. Abraço, meu amigo Kleber. Direto de Portugal, na sintonia.
6: Dia, Deus Batista. Chumbo na asa de Roberta Miranda. Tá na clube? Tá bom demais.
0: Não é pouco,
6: tchau,
0: hein?
6: Obrigada.
0: Roberta Miranda tem dois, hein? A Fátima Leão tem um. Já a Paula Fernandes, por enquanto, não tem nada. Você vota pra eliminar, pra tirar do jogo. As três não prosseguem. A regra é clara, pessoal. Fala comigo, meu povo. Oi.
7: Bom dia, Altair de Miracema.
0: Altair.
7: Cartão vermelho pra Fátima Leão. Ok, bom dia, bom trabalho.
0: Fátima Leão tem um voto agora, hein? Fátima Leão tem um voto. Roberto Beirana tem dois. E a Paula Fernandes tem um. Quem vai sair do jogo? Dentro ou fora? Dentro ou fora? Oi.
4: Maria Madalena do Bairro Princesa.
0: Maria Madalena.
4: Adilson, se você puder, passa pra nós aí, Lourenço Norival, velha porteira. Oferecer pra todos que estão ouvindo o programa, especialmente pra você.
0: Obrigado.
4: Um abração, fica com Deus. Daqui a pouco partiu pra luta de novo, pra terra.
0: Ela é guerreira, ela é servente de pedreiro, a Maria Madalena, gente. Quem aguenta? Quem aguenta? Oi!
8: Bom dia, meu amigo Adilson Batista. E aí, ontem você não achou aquela música lá do Só Você pra mim, não?
0: Só Você.
8: Se você achar, toca de novo aí. Se você não achou, toca Minha Saudade do Eduardo Costa.
0: Ah, trem.
8: Especial pro Mozão, pro meu filho Matheus, que tá aqui na pega. Bora, bora.
0: Bora, bora, Rose.
8: Poxa, nem de sexta-feira já.
0: É verdade, hein?
8: Já pode ou tá cedo?
0: Já
8: cedo,
0: pode?
8: Vou, né? Beber leite, é melhor.
0: Beber leite, é verdade.
8: Tá bom demais.
0: Não é pouco?
8: Ô Adilson, hoje você colocou a mulherada aí que eu amo. Vou soltar pro bem da Roberta Miranda. Não dá nada, não.
0: Coitada.
8: Só a Paula Fernandes, essa do Fundo Musical, é que você escolheu. Bora, bora, quinto, tô agarrado, tô colado.
0: Ela tá tacando a peça sem dó, gente. Ela tá tacando a peça sem dó. Olha, a Roberta Miranda agora tem três, Paula Fernandes tem um. E a Fátima Leão também tem um.
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0: Dentro ou Fora? 5h26 aqui na boa, hein? 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Oi.
2: Chumbo na asa de Roberta Miranda.
0: Coitada, Eladinho. Roberta Miranda na Berlinda, hein? Tem quatro agora, quatro pra Roberta Miranda. Ô, gente, aí, ó, domingo tem eleição, hein? Preparado pra ir às urnas? Bora votar, gente, para exercer o nosso papel de cidadão, hein? Leva sua colinha e... Bora fazer a diferença. Temos que votar, né? Temos que estar em dias com a justiça eleitoral. Bom, então bora votar, pessoal. Domingão, e a Clube FM vai estar aí trazendo tudo pra você, tá? Tudo que acontece durante todo o dia, Clube FM. E o nosso Instagram, o arroba Clube FM. O arroba Clube 103 vai estar trazendo tudo pra você também. Na íntegra. Chama na bota, moçada. Opa.
9: Olá, Edson. Bom dia, meu garoto.
0: Bom dia.
9: Na paz com o senhor. Eu voto na Fátima Leão, viu? Olá. Bom dia. Bom trabalho pra você.
0: Fátima Leão. Valeu, meu amigo. Abração pra você. Sempre ligado aqui no programa, né? Meu grande amigo José Antônio. José Antônio, bom dia, abençoado. E o Pedro? O Pedro tá na Espanha. Cadê o Pedro? Fala comigo, garoto.
10: Fala comigo, meu amigo Adilson Batista. Como é que tá o Inhame?
0: Tá bom.
10: Se eu te perguntar pra você, família tá boa?
0: Tá boa.
10: Bora fazer uma catira?
0: Bora. Então,
10: chupa na asa de Roberta Miranda.
0: Coitada.
10: Se você puder tocar pra nós aí hoje, Memória Esquecida com o Milionário José Rico.
0: Moda boa, hein?
10: Tamo junto. Porque tá na Globo, tá bom demais.
0: É bom, é pouco, Pedro.
10: Bom trabalho pra você.
0: Valeu, guerreiro. Tá lá na Espanha ralando, né? Abraço, Pedro. Deus te abençoe, meu amigo. É nóis, colado em Cocande Garrucha.
11: Ô, meu amigo Adir Batista, bom dia.
0: Doutor Gazinho.
11: Bom dia. Misturado.
0: Colado.
11: Como é que estão em âmbito?
0: Em chutinho.
11: Quer semana música pra mim? Cadeira amiga. Quero ver se peixinho, piau, canaro, cuíca, Zé Badoc, Pofão, Sebastião Santa Rosa, João Wills, Miguelão. A todos os amigos que estão agora de madrugada colados com nós, Rio Rio.
0: Rio Rio.
11: Misturado.
0: Doutor Caizinho, bom dia, meu amigo. Coladinho com o nosso programa, hein? 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Oi. Oi. E daqui? Fala mais a mais. É isso. Não, bicho, tem coruja cantando aí. Só coruja cantando como é que chama? A cigarra. Cigarra tá fazendo um show e não mais a mais, hein? Quem tá aqui? Mais um. Opa!
12: Meu amigo de Bax. Bom dia, bom dia. Só com uma moda pra nós aí. O vaqueiro desprezado. Prece pra vaqueira tá na escuta aí. Deus abençoe nosso dia. Valeu.
0: Valeu, meu amigo Ney Andrade. Um abraço, seu parceiro. Obrigado pela participação, obrigado pela audiência, hein? É muito rádio ligado, gente. É muito rádio ligado. Todo mundo acorda cedo e vai ligando aqui na clube, né? Opa!
13: Ô, meu amigo Adilson Batista, eu quero pedir uma moda cedo. Teodoro Sampaio, vestido de seda.
0: Ô, Bruto!
13: Foi assim pra todos meus amigos ligar na clube aí. Juarez Fagundes, o Jeãozão, o Zé Minhoca, o Teleco, o Giovanni, o Zalém, o Quinco, o Eduardo, o Geraldo e todo santo. O Josmar, o lançamento aí. E pra todos gostar da moda aí, Adilson.
0: Valeu, Edson Coelho. Um abraço, irmão. Bom dia pra você, abençoado. 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Opa.
14: Luiz Batista, bom dia. Por favor, passa pra nós aí com o Barreirito. O campeão do Barreirito, ele tá boa. O Zé Dama Vermelho, o Zé Dama de vestido vermelho, tá bom. Se não tiver, porque você tá beleza, tá bom? Obrigadão.
0: Valeu, Barbosa. Abração pro seu parceiro. A todos os meus amigos taxistas, hein, Barbosa, gente de boa, tá sempre ligado com a gente. Ronaldo Táxi, Sebal, Abedias. O Lalá do Táxi, o Gilmar do Táxi, também ligado aqui na clube. O Hernandes, alô Hernandes, um abraço. O Paulão. Também ligado com a gente, o Divino, né? Do Táxi. E da Mercearia Ruda lá no Cascudo, também tá ligado comigo. Alô, Divino!
15: Sou complicado.
0: No Cascudo da Mercearia Ruda, ligadinho com a gente, hein? Oi!
16: Adios, bom dia, Nelson.
0: Ô, Nelson.
16: Tão na pega.
0: Bruto!
16: Manda um alô aí pra nós. Manda uma música mencionada do Amado Batista. Manda pra Rose, pro Matheus.

Tá bom demais, hein? Meu Nelson Blanco, um abraço, irmão. Toda a turma bruta aí que aguarda sempre da prefeitura sintonizado aqui no nosso programa. O prefeito Edivaldo Zanches sempre também na sintonia. Chico Rebranaia, velha porteira. Daqui a pouco eu trago mais zap zap, viu? E não para de cair não, hein? Alô Russo, alô Alvesson, alô Santinho, alô Tony de Alambique, alô Helena, alô Divaldão.

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2: 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Eu atendo o Pedro, diretamente da Espanha. Milhares é rico, memória esquecida.

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0: música linda, é culpa da Rose, hein? Que porrada, hein? Minha saudade. Vou escrever saudade no tijolo, jogar na sua cabeça pra você ver como dói, viu, miséria?
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4: Bom dia, bom dia, bom dia. Bom dia com alegria, com gratidão, com muito amor, com muita fé, coragem. Bom dia com gentileza, pessoal. Bom dia com a clube.
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4: Agora. Momento do caminhoneiro na clube, hein? Zezé de Camargo e Luciano, rédeas do Poçante. Aos amigos caminhoneiros, boa viagem, vai com Deus, hein? Que Deus guarde e proteja todos que estão pegando a estrada nesta manhã.

0: Grande Camargo Luciano, uma linda canção no nosso Bom Dia Clube. 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
1: Bom demais.
0: Foi pouco, hein? 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
0: Com alegria, né? 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
0: Cotações agrícolas na Clube, vamos começar aqui pelo café Conilon, hein? Lembrando que a nossa fonte é com o Abriel aqui do Espírito Santo. É fechamento de ontem, quarta-feira, dia 30. Olha, o café Conilon, tipo 7,8, com até 3% de umidade e 5% de broca, está sendo comercializado a R$940 a saca. O Conilon tipo 7, a R$950 a saca. Conilon tipo 8, a R$940 a saca. Vamos agora ao café Arábica. Olha, o café Arábica, a saca de 60 quilos, está sendo comercializada a R$ 1.576,85 a saca. O café robusta, R$ 985,47 a saca. Vamos agora à cotação do cacau. Olha o cacau, a saca de 60 quilos está sendo comercializada a R$ 1.108 aqui no Espírito Santo. Cotação da

sendo comercializada a R$ 1.108 aqui no Espírito Santo. Cotação da pimenta do reino. Olha, a pimenta do reino está sendo comercializada a R$ 25,75 o quilo. Vamos agora à cotação do boi. Começamos aqui pelo boi gordo castrado, preço médio aqui no Espírito Santo. É de R$ 349,05 arroba. Boi gordo inteiro, o preço médio é de R$ 352,22 arroba. Vaca gorda, o preço médio é de R$ 329,74 arroba. Vamos agora ao resultado de loteria, hein? Atenção, você que fez sua fezinha ontem. Ontem, quarta-feira, tivemos o sorteio da Quina. O concurso 71-31. E as dezenas sorteadas da Quina foram 10, 41, 51, 70 e 76. Repetindo aí, as dezenas sorteadas da Quina foram 34, 41, 51, 70 e 76. Olha, a Quina acumulou, hein? Tivemos ontem, é quarta-feira, o sorteio da Loto Fácil. O concurso 3793. E os números sorteados da Loto Fácil foram 1, 3, 7, 8, 10, 11, 13, 14, 15, 17, 19, 20, 21, 24 e 25. Olha, Loto Fácil teve dois acertadores, hein? E cada um faturou o valor de R$ 537.416

0: Bom dia! Oi! Tá feliz, tá? Tá gostando?
1: Tô legal.
0: Achando bom, hein?
2: De casa, agricultor, motorista.
0: Bom dia, meu povo lindo e abençoado. Bom dia, compadre. Bom dia, comadre. Bom dia, meus guerreiros. Bom dia, minhas guerreiras. Opa! Bom dia, bom dia. Bora de música. Eu trago aqui o Barreirito e eu atendo meu amigo Barbosa. Barbosa do táxi.
3: Tem muitos prêmios pra...
0: E o doutor Caizinho, né? O doutor Caizinho pediu o que, cadeira amiga, né? O Barbosa pediu uma outra. Vai essa também pro meu amigo Barbosa. E a seguir eu atendo meu amigo Edson Coelho. Agora na clube são 6:16 aqui na boa. 6:16, quinta-feira.
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galera. Abração, amigo Luizão, lá no Fervedouro, ligado comigo, hein? O Chicão aí na pousada, aí no bagaço, hein, Chicão? Ah, o meu amigo Roberto Coveiro, delegado. Alô, Roberto.

0: moda boa, Teodoro Sampaio vestido de seda. Atendi meu grande amigo Edson Coelho, mandado pro Telecão, pro Jozão, Juarez Fagundes.
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0: 6:22, a seguir Jornal da Manhã do jornalista Matheus Rocha, eu volto logo após.
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1: O Conselho Municipal de Segurança Pública de Barra de São Francisco convida toda a população, conselheiros, instituições parceiras para a assinatura da ordem de serviço da instalação do sistema de vídeo monitoramento no município. É dia 2 de outubro, às 19 horas, na Câmara Municipal. Sua presença é fundamental para construirmos juntos uma cidade mais segura para todos. 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
1: Jornal da Manhã com o jornalista Matheus Rocha, são 6h32 na Clube.
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0: Ótima manhã pra você de quinta-feira, 1º de outubro de 2026, no Grupo Faustino de Comunicação, Rede Clube 93.7 FM Minas Gerais, 103.9 FM Espírito Santo, Rede Barra Gospel, 105.9 FM Minas Gerais e 106.9 FM Espírito Santo, e Rádio 13 de junho, 99.7 FM Minas Gerais. Uma ótima manhã pra você em todo o norte, noroeste, capixaba, leste mineiro. E a você acompanhando o Jornal da Manhã de qualquer lugar do Brasil e do mundo, através dos sites e aplicativos de nossas emissoras.
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0: Barra de São Francisco dá passo importante para a implantação de sistema de monitoramento na cidade. Bombeiros e Defesa Civil controlam incêndio próximo a Mil Grã, em Barra de São Francisco.
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0: Uma ótima manhã para você de quinta-feira. Neste momento, a temperatura é de 22 graus em Barra de São Francisco. E a mínima prevista para hoje, a máxima será de 37 graus. Muito calor para esse primeiro dia de outubro. E não há previsão de chuvas, de acordo com o site Clima Tempo. Umidade relativa do ar é de 85%, ventos a 3 km por hora.
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0: Uma ótima manhã para você, quinta-feira, 1º de outubro de 2026, Jornal da Manhã. Na minha apresentação, jornalista Matheus Rocha. Seja bem-vindo ao primeiro Jornal da Manhã deste mês. Que esse mês seja aí o mês de boas notícias e o mês abençoado por Deus. Barra de São Francisco se prepara para um importante avanço na área da segurança pública. Amanhã, sexta-feira, a partir das 19 horas, será realizado na Câmara Municipal a solenidade para assinatura da ordem de serviço relacionada à implantação do sistema de monitoramento no município. O presidente do Conselho Comunitário de Segurança Pública convidou comerciantes e a toda a população franciscense para acompanhar o momento, que contará com a participação de autoridades municipais e representantes das forças de segurança. A iniciativa pretende fortalecer o trabalho integrado de prevenção e segurança no município, envolvendo prefeitura, polícia militar, polícia civil, corpo de bombeiros, guarda municipal e demais instituições parceiras. A implantação de monitoramento e policiamento eletrônico já consta entre as ações previstas nas diretrizes orçamentárias do município para 2026. A solenidade será aberta à população e acontecerá amanhã às 19 horas na Câmara Municipal de Barra de São Francisco.
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0: Uma excelente manhã para você de quinta-feira, 1º de outubro de 2026, Jornal da Manhã. Na minha apresentação, jornalista Matheus Rocha. Ótima manhã para você no Grupo Faustino de Comunicação, Rede Clube, Rede Barra Gospel e Rádio 13 de Junho. A você que está na sua casa se preparando para esse novo dia, para esse novo mês, obrigado pela sua audiência. Para você que vai trabalhar ou está trabalhando, desejo a todos um ótimo dia de trabalho. Um ótimo mês de trabalho abençoado por Deus. A você no carro, no ônibus, no caminhão, muito obrigado pelo carinho e pela carona. A você de todos os bairros, córregos, distritos, vilarejos, condomínios, fazendas, zona rural, você no campo, na roça, nas cidades vizinhas e de qualquer lugar do Brasil e do mundo, através dos sites e aplicativos de nossas emissoras. Todas as nossas notícias estão disponíveis no @clubefm103, nosso Instagram, é o maior portal de notícias e entretenimento de toda a região. Passando aqui pelo nosso Instagram com mais notícias, notícias rápidas.
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0: Eleitores do Espírito Santo e de Minas Gerais poderão comprar bebidas alcoólicas normalmente no próximo domingo, 4 de outubro, quando acontece o primeiro turno das eleições 2026. Os dois estados não adotaram restrição estadual à comercialização de bebidas alcoólicas durante a votação. A chamada Lei Seca Eleitoral não é uma determinação única para todo o Brasil. De acordo com o Tribunal Superior Eleitoral, TSE, cabe às autoridades de cada estado definir as regras relacionadas à venda e ao consumo de bebidas alcoólicas no dia da eleição. Por isso, as medidas variam pelo país. No Espírito Santo, o TR

0: TSE não adotará a proibição para o primeiro turno. Dessa forma, bares, restaurantes, supermercados e demais estabelecimentos poderão comercializar bebidas normalmente, respeitando as demais normas em vigor. Em Minas Gerais, também não haverá lei seca. A orientação permite a comercialização de bebidas alcoólicas durante o período eleitoral, mantendo o atendimento adotado pelo estado nas eleições de 2022 e 2024. 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
0: Mais aqui do nosso Instagram, arroba Clube FM 103. A segunda fonte luminosa da Praça da Bíblia, o novo point no centro da cidade de Barra de São Francisco, está concluída e será entregue à população hoje, a partir das 19 horas. O equipamento passa pelos últimos serviços antes de ser entregue à população. A nova estrutura foi instalada em frente à Igreja Católica e se torna a segunda atração desse modelo na região central do município. A primeira fonte luminosa foi construída em frente ao Poço Chueng. A instalação integra o amplo projeto de revitalização da Praça da Bíblia, um dos principais espaços públicos de Barra de São Francisco. O local também recebeu banheiros públicos, quiosques e outras melhorias destinadas a oferecer mais conforto, lazer e opções de convivência para moradores e visitantes. Logo mais, então, a partir das 19 horas, a inauguração aí da nova Praça da Bíblia, também com a fonte luminosa. Praça da Bíblia entregue hoje, a partir das 19 horas. Você é o convidado especial. E pra gente fechar as notícias rápidas aqui do nosso Instagram, arroba Clube FM 103, giro de notícias com os nossos repórteres João Pedro Melo, Mara Bianchetti, Gilmar Francisco e Rodrigo Alves.
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2: O presidente Lula não vai participar do debate entre os candidatos à presidência da República promovido pela TV Globo. Ele confirmou a informação nesta quarta-feira. O debate está marcado para quinta-feira, 1º de outubro, às 9:30 da noite, logo depois do Jornal Nacional. Estão confirmadas as participações de Flávio Bolsonaro do PL, Ronaldo Caiado do PSD, Augusto Cury do Avante e Romeu Zema do Novo. O encontro será o último debate antes do primeiro turno, que está marcado para domingo, 4 de outubro. De Brasília, João Pedro Melo.
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3: A onda de calor em Minas Gerais começou a alterar a rotina das empresas, gerando impacto direto no consumo de energia e na operação dos estabelecimentos. A necessidade de manter ambientes climatizados por mais tempo pode ampliar as despesas, principalmente dos pequenos negócios. O aumento do uso de energia é mais perceptível em locais que costumavam utilizar poucos equipamentos de climatização. Com o calor intenso, o ar-condicionado passa a funcionar durante praticamente todo o expediente. A estimativa é que um aparelho de porte médio possa representar um consumo adicional de cerca de R$1 por hora. Um consultório que antes pagava até tarifa mínima de R$80 pode ver a conta de energia subir para cerca de R$300. Nas residências, o impacto também aparece, já que o ar-condicionado costuma ficar ligado por períodos muito prolongados. Esse cenário ocorre enquanto 623 municípios mineiros estão sob alerta vermelho do INMET. No comércio, o calor gera oportunidades para segmentos como bebidas e sorvetes, com vendas de bebidas subindo de 30% a 40%. Por outro lado, alimentos como pão perdem espaço. A alta demanda repentina gera desafios na logística de abastecimento, somados à falta de mão de obra e ao período pré-eleitoral. A matéria está em diariodocomércio.com.br. Para Itatiaia, Maia, Mara Bianchetti.
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4: Muito bom dia, ouvintes do Grupo Falciro de Comunicação. Notícia do Vale do Jequitinhonha. Mulher esfaqueia ex-marido dentro de prefeitura em Minas Gerais após descobrir traição. Uma mulher de 42 anos foi presa após esfaquear o ex-marido de 41 dentro do prédio da prefeitura de Joaíma, no Vale do Jequitinhonha. Segundo a Polícia Militar, o homem é funcionário do município e sofreu um corte superficial no pescoço. A tentativa de homicídio foi registrada por uma câmera de segurança. Nas imagens, é possível observar a mulher entrando normalmente no prédio da prefeitura e procurando pelo ex-marido. Segundo a PM, ela estava com uma faca escondida no corpo e não aparentava estar nervosa ou em surto. Depois de encontrar o homem, os dois começam a discutir e descem juntos por uma escada. Em determinado momento, quando ele está de costas, ela desfere uma facada no pescoço dele. O homem foi socorrido e levado para um hospital. Segundo a Polícia Militar, ele permaneceu internado após o ataque, mas o ferimento foi superficial. A previsão informada pelo médico aos policiais era de que ele recebesse alta no dia seguinte. Ainda de acordo com a PM, a mulher fugiu do prédio da prefeitura logo após o ataque. Os militares iniciaram buscas e foram até a casa de parentes dela. A mulher foi localizada na residência de um familiar. Segundo a polícia, ela não apresentou resistência e admitiu ter esfaqueado o ex-marido. Ela foi conduzida para o registro da ocorrência e posteriormente encaminhada à delegacia da Polícia Civil de Almenara, onde ficou à disposição da autoridade policial. Com notícia do Vale do Jequitinhonha, Gilmar Francisco para o Grupo Faustino de Comunicação.
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5: Vamos nesta quinta-feira. Idosa de 77 anos, desaparecida há 10 dias, encontrada morta em Guriri. A idosa Venilda Custer Friso, de 77 anos, que estava desaparecida desde sábado, dia 19, foi encontrada morta nesta terça-feira, dia 29, na região do Bosque, em Guriri, balneário de São Mateus, no norte do Espírito Santo. O corpo estava em avançado estado de decomposição. Venilda fazia tratamento de Alzheimer e, segundo familiares, não tinha o hábito de sair de casa sozinha. No dia do desaparecimento, um familiar teria deixado o portão da residência aberto por um descuido. A idosa saiu sem que os parentes percebessem. Desde então, uma força-tarefa foi mobilizada para localizar Venilda. Participaram das buscas familiares, equipe do Corpo de Bombeiros, Polícia Civil, Polícia Penal, Guarda Municipal e Guarda-Vidas. Um cão treinado para operações de busca do Corpo de Bombeiros e helicópteros do Núcleo de Operações de Transporte Aéreo, Notaer, da Polícia Militar, também foram utilizados. Imagens de câmeras de segurança registraram Venilda caminhando pelas ruas de Guriri por volta das 19 horas do sábado, dia 19. Nas imagens, ela aparece seguindo em direção à região do Bosque, onde as equipes concentraram parte das buscas. O corpo foi localizado no mesmo local nesta última terça-feira. O corpo foi encaminhado à Seção Regional de Medicina Legal de Linhares, onde foi submetido a exames de necrópsia. O caso será investigado pela Delegacia Especializada de Infrações Penais e outras. Com informação de Guriri, Rodrigo Alves, para o Grupo Faustino de Comunicação.
6: Muito obrigado aos nossos repórteres Rodrigo Alves, Gilmar Francisco, Mara Bianchetti e João Pedro Melo. Essas e muitas outras notícias estão disponíveis no arroba Clube FM 103. 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
6: Uma ótima manhã para você de quinta-feira, 1º de outubro de 2026, Jornal da Manhã. Na minha apresentação, jornalista Matheus Rocha. O incêndio mobilizou equipes do Corpo de Bombeiros e da Defesa Civil ontem, quarta-feira, na zona rural de Barra de São Francisco, nas proximidades da Milgrã. Quando a equipe de reportagem chegou ao local, as chamas já haviam sido controladas. Segundo informações repassadas à reportagem, a atuação das equipes e um aceiro feito pelo proprietário do terreno ajudaram a impedir que o fogo se alastrasse, evitando danos maiores. O aceiro é uma faixa de terreno limpa de vegetação e matéria orgânica que funciona como uma barreira para dificultar o avanço das chamas. A nossa equipe de reportagem conversou também com as equipes do Corpo de Bombeiros, que fizeram um balanço que foi apresentado ontem em entrevista ao repórter Rodrigo Alves. Segundo o sargento entrevistado, o mês começou com incêndios de grandes proporções na região de São João de Itapiruna. As equipes também atenderam um número expressivo de ocorrências envolvendo vegetação, além de acidentes automobilísticos e chamados relacionados a abelhas. Para outubro, o principal recado foi de atenção e respeito no trânsito e também com o cuidado para não colocar fogo em vegetação. A gente está tendo muita falta de cuidado. O pessoal está precisando ter mais educação para não colocar fogo em vegetação e também mais educação no trânsito para evitar acidentes desnecessários, alertou o sargento do Corpo de Bombeiros. Essas foram as nossas informações para esta manhã de quinta-feira e todas elas estão disponíveis no @clubefm103, nosso Instagram, é o maior portal de notícias e entretenimento de toda a região. Jornal da Manhã volta para você amanhã, sexta-feira, nesse mesmo horário, para o Grupo Faustino de Comunicação, Rede Clube, Rede Barra Gospel e Rádio 13 de Junho. Eu volto daqui a pouco ao vivo, a partir das 8 horas da manhã, com a Alô Clube, de 8 às 10 e de 10 ao meio-dia. Eu apresento o Clube do Fã na Rede Clube 103.9 FM e 93.7 FM. Eu conto com a sua audiência. Lembrando também que no nosso programa, às 10h20, tem o nosso quadro Palavra de Vida, um momento muito especial na programação da Rede Clube FM. Desejo a todos um ótimo mês de outubro, que seja um mês aí de muita paz, saúde, prosperidade, sucesso. Vamos vencer aí mais um mês que está começando em nome de Jesus. Um forte abraço a todos e até lá.

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29: Oi.
27: Bom dia. Eu tô feliz.
29: Ah, coisa boa.
27: Bom dia, eu tô legal.
29: Ah, tá na clube, né?
28: De casa.
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29: Se tá na clube, não tem aborrecimento. Tá na clube, tá bom demais. Bom dia, gente amiga. Bom dia, compadre. Bom dia, comadre. Bom dia, meus guerreiros. Bom dia, minhas guerreiras. Dia primeiro, hein? Dia 1º de outubro de 2026. Parabéns aí pra você que troca de idade hoje, hein? 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
29: 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Bora de música, tá chegando. Música pra você, aqui ó.
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29: Ela vai estar no Canto Dança, hein? Classificada. Paula Fernandes, pra você. 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
3: De volta com o nosso Bom Dia Clube, reta final do nosso programa, 7h40.
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0: Acabou de chegar aqui o nosso jornalista, locutor e também programador.
1: Bom dia.
0: Ele gosta desse fala mansa. Ele, vou te contar, hein? Ele gosta desse fala mansa. Rapaz, você fala que você é mil e um utilidades, hein?
2: Bom dia, meu amigo. Me coloca em saia justa, não, que eu conto a verdade, hein? Eu conto que a gente é obrigado a tocar a música, hein?
0: O pessoal fica me cobrando na rádio. Você tá cantando fala mansa. Gente, não me cobra, eu cobro o Matheus Rocha.
2: Me cobra também, não, porque eu sou obrigado a tocar.
0: Ele é o programador.
2: Não me diga por quê, não, nem me pergunte.
0: Olha, ele é produtor, ele é programador, ele é jornalista, ele é locutor. Amém. Bom dia,
2: meu amigo Adilson. Bom dia, ouvintes da Clube. Tô chegando, hein? Vamos continuar aí.
0: Hoje.
2: Começando o mês. Já mantei até no nosso grupo lá do Grupo Faustino.
0: Novidades.
2: As músicas novas estão lá, já disponibilizei lá. Muitos lançamentos, vou tocar agora.
0: Quantas?
2: Você logo mais à tarde também.
0: Quantas do Fala Mansa?
2: Do Fala Mansa é só essa mesmo.
0: Amém.
2: De 3 em 3 meses vai aparecer.
0: Amém.
2: E vamos juntos, é? Bora!
0: Hoje o último dia de propaganda eleitoral no rádio.
2: Isso termina hoje, meio-dia e 25, né?
0: Primeiro turno.
2: Depois começa o segundo turno novamente.
0: Tá certo.
2: Mas aí é menor, né? Que aí não vai ter deputado, não vai ter deputado federal, estadual,
0: por falar...
2: não vai ter governador, governador vai ter provavelmente se tiver segundo turno, não vai ter senador, né? Que já decide.
0: Por falar em segundo turno, Matheus Rocha, parece, pelo menos até então, parece ser inevitável, né? Segundo turno aqui no estado, né? E também no Brasil, né? Tá aparecendo, né?
2: Bem, em Minas e no Espírito Santo provavelmente deve dar aí o segundo turno, né? No estado, no Brasil também para presidente deve dar o segundo turno, provavelmente, a gente não sabe, né?
0: Uhum.
2: Mas provavelmente vai ter o nosso eleitoral aí para o segundo turno ainda.
0: Então tá falado.
2: Vamos lá.
0: É certamente um pouco menor, claro, né?
2: Menor, isso.
0: Valeu, gente, com todo mundo com Deus, eu amo vocês, tchau, obrigado, daqui a pouquinho a gente se encontra no Carioca, tá bom? Vamos almoçar com a gente. 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

0: Bom dia, bom dia, bom dia, bom dia, bom dia, meu Brasilzão lindo, bom dia, meu povo amado, querido, tô chegando, hein? 8:02, uma quinta-feira linda, maravilhosa, o 1º de outubro, primeiro Alô Clube no ar pra você desse mês. Seja bem-vindo, mês de outubro, seja bem-vindo você aqui no nosso Alô Clube, você sintonizado em 103.9, 93.7, a você de qualquer parte do Brasil e do mundo, avise que o MR chegou, hein? Matheus Rocha pra te fazer companhia a partir de agora até o meio-dia, daquele jeito de peito aberto e bem com a vida, na melhor e mais ouvida em toda a região, nossa Rede Clube, vem comigo.
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0: ótima manhã pra você sintonizado comigo na sua casa. Obrigado por deixar a Clube entrar aí na sua residência. Minhas amigas guerreiras lindas, maravilhosas, minhas companheiras de todas as manhãs, minhas amigas donas de casa, deixo pra vocês aqui um beijo no coração de cada uma, suas lindas. Vem comigo, hein? Fica sintonizado aí comigo até o meio-dia. A você começando aí mais um dia de trabalho. Papai do céu abençoe, seja aí um dia iluminado, um mês iluminado no seu trabalho. Vamos juntos começar aí mais um mês com muito trabalho. Vamos na luta, correr atrás dos nossos objetivos, nossos sonhos. Vamos vencer aí, se Deus quiser, mais um mês. Para você que tá no seu carro, obrigado pela carona. Tá no carro, tá no ônibus, no caminhão, meus amigos taxistas, motoristas aí de aplicativo, galera das entregas, meus amigos caminhoneiros, obrigado aí pela companhia, Deus abençoe em todo o trajeto, toda a viagem. A você que está sintonizado comigo em todos os bairros, córregos, distritos, vilarejos, condomínios, fazendas, zona rural, você no campo, na roça, você que tá ligado comigo aí de qualquer parte do Brasil, do mundo, nosso site, nosso aplicativo, participe comigo a partir de agora. Tenho a sua participação no nosso WhatsApp 27995247575. No final aqui do nosso Alô Clube tem aquela marmitex gostosa do Pepitos Petiscaria e Restaurante. É só você participar com a gente, tá bom? Fica à vontade pra mandar aí o seu alô, pedir a sua música também, mandar aquele abraço pra quem você quiser, e a gente começa o nosso dia com a oração da manhã. Alô, meus amigos da nossa Rede Clube FM, muito bom dia pra você. Outubro chegou, um novo mês, uma nova oportunidade de recomeçar, renovar a esperança e acreditar que Deus ainda tem coisas maravilhosas preparadas para nós. Para começar este mês, fica a palavra de Deus em Isaías 43:19. Eis que faço uma coisa nova, agora está saindo à luz. Porventura, não a percebeis? E essa promessa acompanha você durante todo o mês de outubro. Vamos falar com Deus? Senhor, meu Deus, meu Pai, neste primeiro dia de outubro, nós colocamos esse novo mês diante de Ti. Obrigado pela vida, obrigado pela oportunidade de acordar, respirar e receber mais um dia como presente. Pai, visita agora cada pessoa que está ouvindo a Clube FM, entra em cada lar, abençoa cada família. O Senhor conhece cada coração. Tu sabes quem está preocupado, cansado, quem está enfrentando dificuldades e quem está esperando por uma resposta. Senhor, neste novo mês, renova as forças de quem pensa em desistir. Dá coragem para quem precisa recomeçar. Sabedoria para quem precisa tomar decisões e esperança para quem já não consegue enxergar uma saída. Abençoa o trabalho de cada ouvinte, abre portas, traz oportunidades e coloca pessoas certas no caminho. Cuida daqueles que estão procurando emprego, daqueles que estão lutando para sustentar suas famílias e daqueles que enfrentam dificuldades financeiras. Protege os nossos pais, nossos filhos, nossos irmãos e todos aqueles que amamos. Guarda quem vai pegar a estrada, quem está trabalhando, quem vai estudar e quem hoje permanecerá em casa. E Senhor, que outubro seja um mês de testemunhos. Que aquilo que hoje parece impossível encontre um caminho. Que portas sejam abertas, que lágrimas sejam transformadas em sorrisos e que ao final deste mês possamos olhar para trás e dizer: até aqui o Senhor nos sustentou. Que a tua paz acompanhe cada passo nosso e que nunca nos falte fé para continuar. Nós entregamos outubro em tuas mãos, Senhor. Cuida de nós, guia-nos e surpreenda-nos com as tuas bênçãos, em nome de Jesus. Amém, meu amigo, minha amiga. Que nós possamos ser bem melhores nesse mês de outubro do que fomos no mês de setembro. E agora, com muita música, informação, alegria e a companhia de vocês, está no ar o primeiro Alô Clube deste mês de outubro, 8:06. Agora virou ali o ponteiro, 8:07. Tem muitas novidades, hein? Muitos lançamentos e a gente começa pra você com novidade, os Agroboys com Jads e Jadson. Quer modão? Tá na Clube? Tá bom demais? Bom dia!
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2: 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Mais uma novidade, Bruno e Barreto, Jota cantou, 0 em 1 milhão. 8h22, excelente manhã para todo mundo sintonizado aqui no nosso Alô Clube. Bom demais ter você sintonizado com a gente. 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É o Pepitos Petiscaria e Restaurante, é o Point da galera. 8:27, chegando pra você o primeiro clássico desta manhã.
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2: Chico Rei Paraná. Essa é linda, hein? Liguei pra dizer que te amo. Bom dia!

0: É o primeiro clássico desta manhã gostosa, desse primeiro de outubro. Liguei pra dizer que te amo, Chico Rei Paraná, nossa equipe de promoção, chamando diretamente das ruas. Unidade Móvel Clube FM. JP, bom dia.
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0: 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Matheus Rocha, tá na clube?
1: Tá bom demais.
2: Pode chegar. Tem mais sucesso. 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

0: Clube tá bom demais, a rádio que toca muito mais música pra você. Cezinha é o patrão, Kaique e Felipe com Country Beat Carona. 8h44, ativa amanhã, passou por aqui também, Fala Mansa, a origem de tudo, Fernando Sorocaba, Danilo e Davi, regravação aí do Paga Pau, Fred e Fabrício, Você Não Cuidou. Primeiro clássico desta manhã, Chico Rei Paraná, Liguei pra Dizer Que Te Amo. Tá chegando pra você as primeiras informações desta manhã de quinta-feira.
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0: Você acessa o nosso Instagram, arroba Clube FM 103, é o maior portal de notícias e entretenimento de toda a região, começando aqui com tempo e temperatura. Nesse momento em Barra de São Francisco, 26 graus, muito calor já nesta manhã e hoje promete mais calor ainda. A temperatura pode chegar até 37 graus. Vamos nos hidratar, hein, gente? Vamos beber muita água aí, porque tá muito quente nesse primeiro dia do mês de outubro. Não há previsão de chuvas. Umidade relativa do ar 68%, ventos a 6 quilômetros por hora. Deixa eu abrir aqui o nosso Instagram para você que não tá seguindo também, segue lá, arroba Clube FM 103, é o maior portal de notícias e entretenimento de toda a região. Olha, eleitores do Espírito Santo e de Minas Gerais poderão comprar bebidas alcoólicas normalmente no próximo domingo, 4 de outubro, quando acontece o primeiro turno das eleições 2026. Os dois estados não adotarão restrição estadual à comercialização de bebidas alcoólicas durante a votação. 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O voto a voto na Clube FM. O incêndio mobilizou equipes do Corpo de Bombeiros e a Defesa Civil ontem, quarta-feira, na zona rural de Barra de São Francisco, nas proximidades da Milgrã. Quando a equipe de reportagem chegou ao local, as chamas já haviam sido controladas. Segundo informações repassadas à reportagem, a atuação das equipes e um aceiro feito pelo proprietário do terreno ajudaram a impedir que o fogo se alastrasse, evitando danos maiores. O aceiro é uma faixa de terreno limpa de vegetação e matéria orgânica que funciona como uma barreira para dificultar o avanço das chamas. Tem mais aqui do nosso Instagram. Olha, Barra de São Francisco se prepara para um importante avanço na área da segurança pública. Amanhã, sexta-feira, a partir das 19 horas, será realizada na Câmara Municipal a solenidade para assinatura da ordem de serviço relacionada à implantação do sistema de monitoramento do município. O presidente do Conselho, João Dolio, Conselho Comunitário de Segurança Pública, convidou e convida, né, comerciantes e toda a população francisquense para acompanhar o momento, que contará com a participação de autoridades municipais e representantes das forças de segurança. Amanhã, então, a solenidade, eu estarei apresentando, vou apresentar amanhã, né, essa solenidade na Câmara Municipal de Barra de São Francisco, a partir das 19 horas. 8h48, giro de notícias com os nossos repórteres. Fabiano Frade, bom dia.
2: Já está em vigor nesta quinta-feira uma nova determinação do Banco Central que elimina o teto obrigatório diário de R$500 para o Pix por aproximação. O limite obrigatório por aproximação funciona de forma parecida com os pagamentos feitos por aproximação com cartões. Agora, os bancos deverão disponibilizar ferramentas para que o próprio cliente faça a gestão do limite pelo aplicativo. E é justamente nesse momento de mudança que o consumidor precisa ficar atento. Especialista em prevenção à fraude da FAICO, Rafael Garcia, explica que criminosos costumam aproveitar alterações em meios de pagamento para tentar enganar os usuários.
3: O risco, ele não está no valor do limite em si, mas na mudança da regra. Então, sempre que uma norma de pagamento ela se altera, os criminosos costumam agir antes mesmo que o consumidor entenda o que mudou. Então, nesse caso específico, a tendência é que os fraudadores tentem convencer a vítima a aumentar o próprio limite, né? Então, eles vão tentar fazer ela acreditar que a solicitação vem do banco para depois realizar uma transação por aproximação em valor mais alto do que seria possível anteriormente. O risco, ele aumenta justamente porque essa ferramenta de ajuste ainda é nova para a maior parte da população. E o que é novo tende a ser mais difícil de identificar como suspeito. Não há nenhum outro canal autorizado para essa alteração. Caso alguém entre em contato por telefone ou mensagem afirmando ser do banco e solicitando que o cliente autorize ou libere um aumento de limite por qualquer via externa ao aplicativo, isso trata-se de uma tentativa de fraude. Então, o procedimento correto é o próprio cliente acessar o aplicativo, localizar a opção de limite do Pix por aproximação e realizar o ajuste sozinho, sem qualquer orientação de terceiros durante o processo.
2: O especialista em prevenção à fraude da FAICO, Rafael Garcia, explica ainda que a solução não está só em bloquear ações com grandes valores.
3: Um limite mais alto, isoladamente, não é um sinal de fraude. Então a solução não está em bloquear toda transação de valor elevado, mas em analisar o comportamento do cliente. Quando surge um padrão de valor, local ou horário completamente distinto do histórico daquela pessoa, esse sim é um sinal de atenção. Então a análise comportamental, ela existe justamente para isso: aprender o padrão de cada cliente individualmente, de uma forma isolada, e reagir ao que é atípico para aquele perfil específico, em vez de aplicar uma regra fixa igual para todos.
2: Para a rede Itasat, repórter Fabiano Frade.
0: Muito obrigado. Muito bem explicado. E o repórter Fabiano Frade, repórter João Pedro Melo, bom dia.
4: O presidente Lula não vai participar do debate entre os candidatos à presidência da República promovido pela TV Globo. Ele confirmou a informação nesta quarta-feira. O debate está marcado para quinta-feira, 1º de outubro, às 9:30 da noite, logo depois do Jornal Nacional. Estão confirmadas as participações de Flávio Bolsonaro do PL, Ronaldo Caiado do PSD, Augusto Cury do Avante e Romeu Zema do Novo. O encontro será o último debate antes do primeiro turno, que está marcado para domingo, 4 de outubro. De Brasília, João Pedro Melo.
0: Muito obrigado, João. Repórter Clarissa Guimarães com aquela dica especial para você. Oi, Clarissa, bom dia.
5: Olá, gente. Hoje nós vamos falar sobre como apenas 15 minutos de exercício podem salvar a sua vida. Estudo recente revela que apenas 15 minutos de exercícios moderados pode ajudar a fortalecer o sistema imunológico e, com isso, combater doenças como a gripe. De acordo com cientistas, a atividade é suficiente para aumentar os níveis de células imunológicas na corrente sanguínea, responsáveis por defender o corpo contra infecções. Estudos anteriores já tinham demonstrado que atividades físicas mais intensas e prolongadas, com 30 minutos ou mais, aumentavam a atividade das células de defesa do nosso organismo. Para quem deseja incorporar a prática todos os dias, uma sessão de 15 minutos pode ser dividida em aquecimento de 4 minutos, com caminhada rápida, corrida parada ou polichinelos, seguida de circuito completo, com agachamentos, flexões, prancha, num total de 8 minutos, e os 3 minutos restantes de relaxamento e respiração profunda. Em Belo Horizonte, para a rede Itasat, repórter Clarissa Guimarães.
0: Muito obrigado, Clarissa Guimarães. Essas e muitas outras informações disponíveis no @clubefm103, nosso Instagram, é o maior portal de notícias e entretenimento de todos.

0: 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Depois do break eu volto trazendo muito mais música. Dentro de uma hora tem mais informações, mais um giro de notícias. Depois do break tem as primeiras participações, hein? O primeiro tempo das participações. Eu vou ouvir a sua voz aqui no 27995247575, valendo para você no final aqui do nosso Alô Clube, aquela marmitex gostosa, deliciosa do Pepitos, Petiscaria e Restaurante.
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6: Tô de volta, bom dia pra você, 9:05, quinta-feira, véspera dela, né? Já tá ali, ó. Batendo na porta, sexta-feira, quinta-feira, 1º de outubro de 2026, nosso Alô Clube, seu amigo MR por aqui, Matheus Rocha, daquele jeito, hein? De peito aberto, de bem com a vida, na melhor e mais ouvida em toda a região, de ponta a ponta, só da Clube FM, em 103.9 FM, pra Barra de São Francisco, todo norte, noroeste, capixaba, em 93.7 FM, Mantena, Minas Gerais e o leste mineiro, Brasil, mundo de audiência, Clube FM 103.com.br. Vem participar comigo, grava o seu áudio e manda pra mim 27 99524 7575, 99524 7575. Um abraço hoje pra todos os vereadores da região, dia do vereador, um abraço pra vocês, dia também do representante comercial e dia mundial do vendedor. Abraço para todos os vendedores também, muitos vendedores na sintonia com a gente. Oi, bom dia!
7: Bom dia, Matheus Rocha. Eu quero participar do sorteio do Marmitec, do restaurante do Pepito. Eu associado hoje no seu programa. É o Joel Bernardo Silva, do Voz Gran Taúna. Você ouve todos os dias. Tenha uma boa quinta-feira. Então, bom dia. Fica com Deus.
6: Valeu, meu amigo. Abraço. Ô, Jaqueline, bom dia.
8: Bom dia, Matheus Rocha. Que Jaqueline do Bairro da Colina. Matheus Rocha, excelente. Iniciou o mês de setembro. Agora, hoje é primeiro de outubro. Excelente manhã para você. De uma moda oferecer para minha família, para sua família. E tudo de bom aí, tá? Fica com Deus. Aí depois você podia divulgar esse negócio pra mim, tá bom? Beleza? Você divulgar pra mim aí na rádio, eu vou te agradecer, tá bom? Tudo de bom aí.
6: Valeu, Jaqueline do bairro Colina, tá na sintonia com a gente. Obrigado pelo carinho, pela companhia, pela audiência. Quem tá aqui? Gildete Fernandes também dando um bom dia pra você. Quem tá aqui comigo é o Elias. Fala, Elias, bom dia, meu amigo.
9: Ô, Matheus.
6: Oi.
9: Manda um alô pra nós aqui no Marceneba.
6: Mando.
9: Eu tô pedindo aí, pedi a Diz Batista, pedi você ontem, você me manda alô pra mim, mano.
6: Mando.
9: É, Bado Cueca aqui, o Elias.
6: Bado Cueca.
9: Ô, Elias, negão, chama.
6: Chama, negão.
9: Chama, negão.
6: Fala, negão.
9: Manda pra nós aqui.
6: Monteceninha na sintonia. Ó.
9: Aqui.
6: Oi.
9: Manda aqui, ba. Pião. Tirado. Com. Nando Moreno?
6: Nando Moreno. Valeu, Elias. Um abraço pra você, meu amigo. Obrigado aí pela companhia e pela audiência. Toda a galera aí na sintonia com a gente. Valeu demais. Quem tá aqui comigo? Oi, bom dia.
10: Bom dia, Adilson, toca pra mim aí.
6: Esse aqui foi pro Adilson, chegou atrasado. Quem tá aqui comigo? Oi, bom dia.
11: Bom dia, Matheus. Tudo bem, Matheus?
6: Tudo ótimo. Matheus,
11: vou dar uma música pra nós, sua escolha aí. É com Guilherme Silva. Agradeço pra todos os ouvintes da Clube. É você, Matheus. Tá na Clube, dá mão demais. Falou, Matheus.
6: Valeu, obrigado. Obrigado, beijo no coração. É a Marta. Oi, Marta. Valeu, Marta. O Russo da Barra do Ariranha. Fala, Russo, bom dia.
12: Bom dia, alô, Clube com Matheus Rocha. Aqui o Russo da Barra do Ariranha. Eu queria ouvir uma música com o Rick Renner, A Força do Amor. Oferecer para esse povão que estão ligado na rádio, principalmente os amigos e as amigas do Russo, Matheus Rocha.
6: Valeu, meu irmão, um abraço, Russo, é todo mundo de Mantena, galera da Barra do Ariranha, galera de Limeira, Limeira também tá sintonizado com a gente, um abraço para vocês. Alô, Belga, bom dia, meu amigo.
13: Oi, bom dia. Quer participar da Mamitéria do Restaurante Pepito, melhor coisa, melhor sabor da cidade.
6: Verdade.
13: Vamos lá, um sorteio, tá? Quer ver a música do Zé Camargo Luciano? Olha ela aí, tá doido.
6: Valeu, Belga, um abraço pra você. Obrigado pela audiência. Neinha lá de Santa Luzia de Mantenó. Ô, Neinha, beijo, lindona. Alô, minha amiga Ida, ó. Galera, o Córrego do Ouro, tá todo mundo ligado com a gente, valeu demais. A Rosilene também tá aqui, ó, da Vila Luciene. Ô, Rosilene, beijo no coração, minha amiga. Obrigado pelo carinho, pela companhia. Quem tá aqui comigo também é a Elisângela Mendonça. Bom dia pra você, Elisângela Mendonça. Quem tá aqui? Oi, cadê, cadê? Bom dia.
14: Bom dia, Matheus, tudo bem?
6: Joia.
14: Graças a Deus, tá tudo bem. Toca pra mim aí, com Bruna Viola, Fundo da Grota, faz favor pra mim.
6: Valeu, não tá o nome, mas tá aqui no WhatsApp, é a Frânio Ferreira, abraço. É, galera de Mantena na sintonia com a gente, obrigado pela companhia. Bom demais, já já tem um segundo tempo das participações. Tá chegando pra você mais novidades, pra galera que tá no nosso Instagram também, @clubefm103. Pra você que não segue o MR também, segue o Matheus Rocha na rede social. Tem foto lá de hoje já, tá bom? É o Matheus Rocha Rádio TV, Matheus com TH, tá bom? Matheus Rocha Rádio TV. Tô lá no Instagram, hein? Tô no Facebook também. É só mandar sua solicitação. Tenho o maior prazer de aceitar você por lá, tá bom? Matheus Rocha Rádio TV, Instagram e também no Facebook. Matheus é com TH. 9:10, tá chegando mais uma novidade, César e Paulinho. Eu vacilei. Bom dia!
15: Novidade no ar. Confira esse sucesso.

0: Tá na Clube, tá bom demais. Alana Macedo, Kleber e Cauã, camisa de força. 9h15, ótima manhã pra todo mundo se interessado aqui no nosso Alô Clube, nossa equipe de promoção chamando. 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
1: Tá bom demais.
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Clube tá bom demais, chumbo trocado, Dom Marcos e Davi, Marcos e Belucci, mais uma novidade pra você aqui na programação número 1 do seu rádio, 9:28. Tô indo pro break, já eu volto com a última sequência do Alô Clube, não saia daí.

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1: Tô de volta, reta final aqui do nosso Alô Clube, 9:37, mais um clássico, César Menotti e Fabiano, Mato Grosso e Matias, frente a frente, tá na clube, tá bom demais, bom dia.

0: demais, fechando aí muito bem o nosso Alô Clube, o primeiro desse mês de outubro. Eu duvido, Guilherme e Benuto com Panda. 7 minutos faltando para as 10 horas da manhã. Alô Clube volta para você amanhã, sexta-feira, 8 da manhã, aqui na número 1 do seu rádio. 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Ganhador, não mandou? Mandou, mandou sim. 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Joel, telefone final 4491. 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
0: 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Deixa eu falar aqui pra você, meu amigo. Falei hoje no Jornal da Manhã, vou reforçar aqui. Hoje tem inauguração, né? Um novo point no centro de Barra de São Francisco. Vai ser reinaugurado hoje, né? Pertinho da minha casa, coisa boa. Estarei lá hoje, viu? A partir das 19 horas, a segunda fonte luminosa da Praça da Bíblia. Ficou lindo, viu? Tava vendo as fotos aqui. O novo point do centro de Barra de São Francisco tá concluído, vai ser entregue hoje à população de Barra de São Francisco, 19 horas. Estrutura instalada em frente à Igreja Católica se torna a segunda atração desse modelo na região central do nosso município. A primeira fonte luminosa foi construída em frente ao posto Chuenga. A instalação integra um amplo projeto de revitalização da Praça da Bíblia, um dos principais espaços públicos de Barra de São Francisco. O local também recebeu banheiros públicos, quiosque e outras melhorias destinadas a oferecer mais conforto, lazer e opções de convivência para moradores e visitantes. Como parte das intervenções, a praça também receberá um novo monumento da Bíblia Sagrada, que substituirá o antigo monumento que existia no local. Segundo o prefeito Anivaldo, a nova fonte representa mais uma etapa do processo de revitalização do espaço. Todo mundo convidado. Tô vendo as fotos aqui, realmente ficou muito

0: bonito aí, a revitalização da Praça da Bíblia no centro de Barra de São Francisco será entregue a partir das 19 horas. 9:58, giro de notícias com os nossos repórteres Mara Bianchetti. Oi Mara, bom dia.
1: A onda de calor em Minas Gerais começou a alterar a rotina das empresas, gerando impacto direto no consumo de energia e na operação dos estabelecimentos. A necessidade de manter ambientes climatizados por mais tempo pode ampliar as despesas, principalmente dos pequenos negócios. O aumento do uso de energia é mais perceptível em locais que costumavam utilizar poucos equipamentos de climatização. Com o calor intenso, o ar-condicionado passa a funcionar durante praticamente todo o expediente. A estimativa é que um aparelho de porte médio possa representar um consumo adicional de cerca de R$1 por hora. Um consultório que antes pagava até tarifa mínima de R$80 pode ver a conta de energia subir para cerca de R$300. Nas residências, o impacto também aparece, já que o ar-condicionado costuma ficar ligado por períodos muito prolongados. Esse cenário ocorre enquanto 623 municípios mineiros estão sob alerta vermelho do INMET. No comércio, o calor gera oportunidades para segmentos como bebidas e sorvetes, com vendas de bebidas subindo de 30% a 40%. Por outro lado, alimentos como pão perdem espaço. A alta demanda repentina gera desafios na logística de abastecimento, somados à falta de mão de obra e ao período pré-eleitoral. A matéria está em diariodocomércio.com.br. Para Itatiaia, Mara Bianchetti.
0: Muito obrigado, Mara. Um minuto faltando para as 10 da manhã. Repórter Yuri Cavalieri. Oi, Yuri, bom dia.
2: Os candidatos à presidência da República, Flávio Bolsonaro, do PL, Ronaldo Caiado, do PSD, Augusto Cury, do Avante, e Romeu Zema, do Novo, participam na noite desta quinta-feira do debate promovido pela TV Globo, no Rio de Janeiro. Renan Santos, candidato do Missão, ao meio-dia estará em campanha em Niterói, no Rio de Janeiro, e à noite vai para a capital fluminense, onde prometeu ir até a porta da sede da Globo para protestar por não ter sido convidado para o debate da emissora. Enquanto isso, o candidato à reeleição pelo PT, Luiz Inácio Lula da Silva, que recusou ir ao debate da TV Globo, durante o dia tem compromissos presidenciais e à noite, no mesmo horário do debate, concederá uma entrevista ao podcast Flow. De São Paulo, repórter Yuri Cavalieri.
0: Muito obrigado, Yuri. Essas e muitas outras informações no @clubefm103, nosso Instagram, o maior portal de notícias e entretenimento de toda a região. Depois do break eu volto com o nosso Clube do Fã, volto também com mais alô, mais abraço. A sua participação continua valendo aqui no 27995247575.
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dia, bom dia, bom dia, bom dia, meu Brasilzão lindo, bom dia, meu povo amado e querido, no ao nosso Clube do Fã Especial, primeiro desse mês de outubro, primeiro de outubro de 2026. Seu amigo MR por aqui, Matheus Rocha, continua te fazendo companhia até o meio-dia daquele jeito, hein? De vida, velho, de bem com a vida. Aqui na melhor e mais ouvida em toda a região, nossa rede Clube 103.9, 93.7. É você de qualquer parte do Brasil e do mundo, vem!

0: de Vem com a Vida. Aqui na melhor e mais ouvida em toda a região, nossa rede Clube 103.9, 93.7. É você de qualquer parte do Brasil e do mundo. Vem comigo!
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0: E eu vou começar mandando um alusão da galera. Vou começar um programa diferente hoje pra você que participa comigo no 27995247575. Oi, bom dia!
3: Oi, Matheus, tudo bom?
0: Tudo jóia?
3: Das graças, Rodrigo da Barra da Sapucaia. E aí, como é que você tá?
0: Bem, graças a Deus.
3: Passa pra mim a música da Samambaia.
0: Maria das Graças, Barra da Sapucaia, tá na sintonia com a gente. Bom dia, Matheus Rocha. Quero ouvir a música aí do Padre Zezinho. Oferecer pra todos vocês. Córrego Bonfim, Rio Preto, Água Doce, é o Vanderlei. Valeu, meu amigo Vanderlei. Galera do Córrego Bonfim, no Rio Preto. Tá todo mundo ligado com a gente. Oi, bom dia.
4: Bom dia, Matheus. Tudo bem com você?
0: Tudo ótimo.
4: É querendo de manter.
0: Oi, Tereza.
4: Ô, Matheus, passa pra mim uma música do Nando Moreno aí pra mim, especialmente pro marido pra Coreia, para o meu filho Paulo Henrique, especialmente pra você.
0: Obrigado.
4: Todos os ouvintes, Caracruz, fica bom demais.
0: Valeu, Tereza. Beijo no coração, galera de Mantena. Lindaura, bom dia.
5: Bom dia, Matheus. Tudo bem com você?
0: Tudo ótimo.
5: Deus abençoe o nosso dia, né? Abençoe.
0: Amém.
5: O nosso trabalho, nosso mês. Tá começando com muitas bênçãos. Tudo de bom pra nós, né? É a Lindaura da Vila Nossa Senhora da Penha. Bom trabalho pra você.
0: Valeu, minha amiga Lindaura, Vila Nossa Senhora da Penha. Nadir também tá por aqui, bom dia pra você. Valeu, Nadir Rodrigues, do bairro Colina, tá ligado com a gente. Quem tá aqui, bom dia.
6: Bom dia, bom dia, bom dia, rádio aí, todos os ouvintes aí. Aqui é Jário de Monte Senil, aqui tô no Bar do Cueca. Bar do Cueca, o melhorzinho que tá tendo aqui. Deixa eu falar com você.
0: Fala.
6: Tem como você botar uma música do Neto Brito pra nós aí?
0: Neto Brito, valeu! Obrigado pelo carinho, pela companhia. Tem, quem tá aqui comigo é a Elza.
7: E meu amigo Matheus Rocha, é a Elza Souza Pimenta, do Cor das Laranjeiras. Gostaria de participar do sorteio do Anitério Espírito. Um bom dia pra você, fique com Deus.
0: Valeu, Elza Ferreira, Corpo das Laranjeiras. Daniel, bom dia!
8: Bom dia, Matheus Rocha. Daniel aqui, Santa Luzia do Azul. A obra continua aqui, tá?
0: Opa, não para
8: quente,
0: não.
8: Quente, nenhuma nuvenzinha no céu.
0: Tá quente, meu irmão.
8: Tem que continuar. Na obra aqui, os meninos. Zé Glaucio, Flor, Wesley e Claudinho. Tamo aqui. Tamo aqui na obra aqui. Hoje é quinta-feira, hein? Hoje é tardezinha, não sei não, hein? Já dá pra molhar a palavra, hein?
0: Opa.
8: Toca aí. Shot ecológico, fala mansa pra nós. Valeu. Na Clube tá bom demais.
0: Valeu, Daniel Ribeiro, galera de Santa Luzia do Azul, Água Doce do Norte, tá todo mundo ligado com a gente. Obrigado pela companhia, pela audiência. É, deixa eu pedido aqui pra divulgar, divulga aí pra mim aí, é a minha cachorrinha Amel, fugiu, estamos desesperados procurando por ela, muito amada, estamos com o coração apertado, sem saber onde ela está. É, divulga pra mim, fazendo favor, tá divulgado aqui, é a Arineia Oliveira, uma cachorrinha pretinha, pequenininha, né? Com as patinhas marronzadas. E não vamos estar postando também lá no nosso Instagram também. 10h16, tem mais novidade pra você.
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1: Lindo, hein? Esse dueto, hein? Gustavo Mioto, Mariana Fagundes, Tem Sentimento. 10h18, nossa equipe de promoção chamando. JP, bom dia.
2: De volta, Matheus, bom dia. 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
1: Uma ótima manhã pra você, depois de mais uma novidade aqui na programação da Clube, no ao nosso quadro Palavra de Vida, 10 horas e 24 minutos, para você sintonizado comigo em 103.9 FM, 93.7, e a você de qualquer parte do Brasil e do mundo, também no nosso Instagram, o arroba Clube FM 103, nosso quadro hoje vai estar lá, tá bom? Para você, no arroba Clube FM 103, você pode curtir, comentar, enviar aí para os seus amigos. O nosso quadro sempre especial, feito com muito carinho e amor pelo seu amigo MR aqui, o nosso quadro Palavra de Vida. Vamos lá então para mais o primeiro, né, desse mês. Palavra de Vida para você, mês de outubro, tempo de acreditar novamente. Meus amigos, da nossa Clube FM, um novo mês começou, novo mês chegou. Outubro chegou trazendo consigo 31 novas oportunidades de acordar, agradecer e tentar novamente. Talvez você esteja entrando neste mês carregando algumas preocupações. Tudo bem, isso é normal. Talvez setembro tenha deixado marcas, algumas perguntas sem respostas e até sonhos que ainda não se realizaram. Mas existe algo que você precisa lembrar. Hoje, o calendário mudou e Deus continua sendo o mesmo. Aquele que cuidou de você nos dias bons também esteve presente nos dias difíceis. Por isso, não comece outubro olhando apenas para aquilo que deu errado. Olhe também para tudo aquilo que Deus já fez por você. Você venceu dias que pensou que não conseguiria vencer. Superou momentos que pareciam grandes demais. Chorou, se preocupou, teve medo, mas continuou. E continuar também é uma forma de vitória. E talvez você ainda não esteja onde gostaria de estar, mas não despreze a distância que já percorreu. Não compare a caminhada com a de ninguém. Cada pessoa tem o seu tempo, suas batalhas e sua história. Neste novo mês, escolha alimentar aquilo que fortalece a sua fé. Se algo deu errado, aprenda. Se alguém decepcionou você, perdoe. Siga em frente. Se uma porta se fechou, não passe a vida inteira olhando para ela. Talvez Deus esteja preparando outra porta. E se os seus sonhos ainda parecem distantes, continue trabalhando por eles. Ore, tenha paciência, faça sua parte. Porque algumas respostas chegam rapidamente, enquanto outras precisam de tempo para amadurecer. A palavra de Deus diz em Salmos 37:5. Escute bem. Entrega o teu caminho ao Senhor, confia nele e o mais ele fará. Salmos 37:5. Entrega o teu caminho ao seu caminho ao Senhor, confia nele e ele tudo fará. Que essa seja a nossa postura em outubro. Entregar, confiar e continuar. Não sabemos tudo o que esse mês vai trazer, mas podemos decidir como vamos atravessá-lo. Com mais fé, com mais gratidão, com mais coragem, com mais amor e menos medo. Que outubro encontre você disposto a viver aquilo que Deus coloca diante de você. Que você tenha coragem para começar o que precisa ser começado. Força para continuar aquilo que vale a pena. E sabedoria para deixar para trás aquilo que já não faz parte da sua caminhada. E nunca se esqueça, o novo mês não precisa trazer uma vida perfeita, basta trazer uma nova esperança. Vamos falar com Deus? Senhor, meu Deus e meu Pai, hoje nós colocamos o mês de outubro diante de Ti. Obrigado porque chegamos até aqui. Obrigado pelas portas que se abriram, pelas portas que se fecharam. Se fecharam, foi também para nos proteger. Principalmente, obrigado porque em nenhum momento estivemos sozinhos. Pai, olha para cada pessoa que está ouvindo o nosso quadro Palavra de Vida. Tu sabes o que ela está vivendo. Tu conheces suas necessidades, seus sonhos, suas preocupações e aquelas batalhas que ela não conta para ninguém. Por isso, Senhor, visita agora este coração. Se existe tristeza, derrama consolo. Se existe medo, coloca coragem. Se existe cansaço, renova as forças. Se existe desânimo, reacende a esperança. Se existe uma luta dentro daquela família, leva paz. Se existe dificuldade financeira, abre caminhos e concede sabedoria para superar esse momento. Se existe alguém procurando trabalho, prepara uma oportunidade. Se existe alguém esperando uma resposta, dá serenidade para continuar confiando. E Senhor, eu te peço, não permita que as dificuldades deste novo mês sejam maiores que a nossa fé. Quando não soubermos o que fazer, mostra o próximo passo. Quando não enxergarmos uma saída, lembra-nos de que tu enxergas além daquilo que os nossos olhos conseguem ver. Quando pensarmos em desistir, segura nossa mão e diz ao nosso coração: continue, eu ainda estou cuidando de você. Abençoa as nossas famílias, nossos filhos, nossos pais, nosso trabalho e todos aqueles que fazem parte da nossa vida. Guarda-nos de tudo mal, protege nossos caminhos e permite que outubro seja um mês de renovação, de conquistas, de saúde, de paz e de muitas bênçãos. E que ao terminar este mês, nós possamos olhar para trás com um coração cheio de gratidão e dizer: Deus esteve comigo em cada passo. Nós confiamos em ti, em nome de Jesus. Amém, meu amigo, minha amiga. O mês de outubro aí, abençoado para você e para toda a sua família. E como eu sempre digo, não é o mês que tem que ser melhor. Nós. Que nós possamos ser melhores nesse mês de outubro do que fomos no mês de setembro. Deus abençoe sua vida. 10:32, Eliane Fernandes. Foi a tua mão, Senhor. Bom dia.

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0: Preferência, saudosíssima Marília Mendonça, cuida bem dela, 10h56, nossa equipe de promoção chamando. Alô, JP, mais uma vez, bom dia.
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0: Matheus, tá na clube.
1: Tá bom demais.
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2: Excelente manhã para você, 11:03. 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
5: 11:06. 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

0: tá na Clube Tá Bom Demais. Mais uma novidade pra você aqui na programação número 1 do seu rádio, Zé Neto e Cristiano. É bom sempre ter o plano A, plano B e também, de acordo com o Zé Neto e Cristiano, o plano C. 11h33, doutor Rany Matos. Tudo bem, doutor?
1: Bom dia. Matheus, tudo bem? Graças a Deus.
0: Joia.
1: Uma saudação aí a todos os ouvintes, fiéis ouvintes. Hoje já atendi dois que falaram, você vai estar hoje na rádio,
0: aí,
1: doutor?
0: Consulta no rádio com o doutor Rany Matos. Estamos ao vivo também no nosso Instagram, para quem quiser assistir, é só acessar lá, arroba Clube FM 103, você vai assistir, deixa o MR para cá, para lá, a elegância do doutor Rany Matos aqui.
1: Quem sou eu?
0: Doutor, o que que vamos falar hoje?
1: Hoje, Matheus, vamos falar de uma dúvida, e talvez mesmo que não seja, mas eu quero jogar essa pergunta para cima, porque muitos pacientes pensam que aquelas varizes grossas, né, que a veia safena, que ela tem um tratamento mais difícil do que os vasinhos vermelhos, e isso não é uma verdade. E aí a gente vai falar um pouquinho sobre isso, né?
0: Então tá, quando falamos, doutor, em varizes, estamos falando aí de uma única doença ou existem diferentes tipos e graus de varizes, pra gente já começar aqui?
1: As varizes, elas têm uma classificação clínica muito clássica, que é uma classificação que nós chamamos de CEAP, que vai desde o C0, que é aquela perna lisinha, que você não vê nada, mas o paciente tem sintomas relacionados, dor, peso, cansaço, quando fica em pé. Então essa seria uma fase em que nós não temos sinais visíveis de varizes, mas temos sintomas relacionados. O C1 são aqueles vasinhos vermelhinhos, mas sem aquelas veias maiores e mais azuladas. C2 já as veias dilatadas, o C3 seria um inchaço nas pernas, o C4 já manchas e alterações tróficas de pele, que podem ser até lesões pré-úlcera, e o 5 a gente vai pular porque o 6 é a ferida. Aí por que que eu pulei o 5? Porque o 5 é a ferida que cicatrizou. Todo paciente 5, em algum momento ele foi o 6. Eu sempre friso com os pacientes que tem manchas na perna, que o próximo passo é a ferida. Então a gente precisa entrar para tratamento. Mas voltando um pouquinho nas fases 1 e 2 aí, em que nós temos os vasinhos e na fase 2 as varizes, existe um mito aí que as veias maiores, mais saltadas, dilatadas, são mais difíceis de tratar, e não necessariamente. Essas veias são veias que o tratamento por vezes é até mais efetivo do que o tratamento dos vasinhos, tá, Matheus? Então isso é um ponto importante, e respondendo essa pergunta sua sobre a classificação.
0: Doutor, essas veias mais grossas, varizes mais grossas, saltadas, é sempre na perna ou vai em outro lugar? Explica pra gente.
1: As varizes, elas acontecem em outras regiões do corpo, mas quando nós falamos da doença de variz ou das varizes de membros inferiores, é restrito às pernas.
0: E vamos lá então, Mac, os vasinhos são apenas uma questão estética ou também pode indicar que existe alguns problemas na circulação venosa mais profunda, doutor?
1: Eu vou dar um exemplo aqui de uma paciente conhecida nossa, que tem uma alteração estética, tem alguns sintomas, mas numa investigação mais profunda em que nós fizemos exames de duplo, nós identificamos ali uma doença na veia safena. E essa doença da veia safena, ela por vezes começa a se manifestar com aqueles vasinhos nos pés e na parte medial da perna, né? Então, os vasinhos podem ser a parte visível de uma doença que está por baixo.
0: Perfeito. Doutor, tem uma pergunta muito bacana, cadê ela? Aqui, ó. O que são chamadas varizes reticulares? Onde elas costumam aparecer e como são tratadas?
1: Legal. Reticular é um termo que vem de rede, né? Então, as varizes reticulares fazem parte de uma rede de vasos que estão abaixo da pele, né? Os vasinhos vermelhinhos, eles estão dentro da pele.

0: estão abaixo da pele, né? Os vasinhos vermelhinhos, eles estão dentro da pele. A pele é um órgão, é uma estrutura que é dividida em três camadas, então o vasinho está dentro dessa camada e as reticulares estão abaixo dessas camadas. Nos pacientes que têm um fototipo de pele mais claro, essas veias são visíveis, são aquelas veias azuladas, esverdeadas, que estão ali por baixo da pele.
1: Perfeito, doutor. E existe também a chamada insuficiência da veia safena, né? Como uma pessoa pode descobrir se a safena está comprometida? Tem jeito? Ou só fazendo exame? Explique pra gente.
0: Antigamente nós tínhamos alguns testes clínicos, né?
1: Uhum.
0: Que eram usados para identificar a doença na veia safena. Então, um teste que era muito feito era o quê? O paciente em pé, eu colocava o estetoscópio, aquele que a gente usa para ouvir o pulmão, o coração, aqui na virilha. E aí eu fazia uma compressão na perna e tentava ou ouvia ali o refluxo, que seria o sangue retornando pela veia safena.
1: Uhum.
0: Né? Com a popularização do exame de Doppler, hoje nós temos um dado objetivo que confirma pra gente a presença dessa doença, né? Então, para saber se tem doença na veia safena, hoje em dia, a melhor indicação, por ser um exame indolor, fácil, disponível, é realizar um Doppler. Vou dar um exemplo aqui, uma paciente que eu atendi, na verdade eu atendi o pai dela hoje cedo, que foi uma consulta de retorno, um senhor de 92 anos, estava com a perna inchada, a gente conseguiu ter um resultado bom, só com tratamento clínico, e essa paciente falou, doutor, eu não quero tomar o espaço do meu pai, mas você pode olhar minha perna? Eu falei, claro, sem problema nenhum. E ela me mostrou a parte da perna dela, que tinha algumas varizes grossas. Eu falei, por essa localização, muito provavelmente você tem uma doença na veia safena. Fica um pouquinho em pé aqui. E eu fiz um Doppler direcionado, não fiz o exame completo, mas um Doppler direcionado para aquela região, e realmente tinha uma doença na veia safena, né? Uhum. E aí muda totalmente o planejamento do tratamento, que a gente precisa inicialmente fazer uma cirurgia laser para construir todo o alicerce que vai dar o resultado estético posteriormente.
1: Perfeito, eu vou pegar essa dica da sua paciente, minha esposa vai fazer a cirurgia, vou lá também. Eu não quero só tomar seu tempo, doutor, mas dá uma olhada aqui também pra mim aqui.
0: Na hora, que pode sem acontecer? Problema nenhum. Faço, se não me incomoda de forma alguma. Às vezes a gente não consegue estender e fazer uma avaliação muito detalhada por conta do tempo, né? Uhum. Mas eu não me importo de forma alguma com isso.
1: Brincando, doutor. É possível uma pessoa ter varizes por causa de uma veia mais profunda que não aparece na pele? Como o médico consegue identificar esse problema? Como você consegue identificar?
0: Os sintomas vão direcionar muito, né, Matheus? Então, a gente já falou disso algumas vezes, quanto que é necessário fazer uma investigação relacionada à varizes.
1: Uhum.
0: A primeira indicação é quando eu tenho alterações visíveis relacionadas a varizes, que não é o caso que você me perguntou.
1: Uhum.
0: Então, tem varizes grossas, tem manchas, tem ferida, tem vasinhos. Para qualquer tratamento que eu venha a instituir ali, eu preciso sim fazer o exame de Doppler.
1: Uhum.
0: A outra situação são o que a gente chama de varizes internas, que são aquelas veias que não estão visíveis a olho nu, não estão próximas à pele. E aí o exame de Doppler vem pra gente como um divisor de águas aí, porque nós conseguimos trazer um aspecto diagnóstico pro exame,
1: uhum,
0: que é aquele paciente que tem uma dor, que não é uma dor tão característica, ou que às vezes até já tem inchaço, mas não tem varizes visíveis. Quando eu faço o exame de Doppler, eu posso identificar. E eu tenho visto, Matheus, eu faço muito Doppler, eu gosto de fazer Doppler.
1: Uhum.
0: Esses dias eu tava contando, acho que tô quase chegando nos 3 mil exames de Doppler de perna. E pacientes mais jovens com alterações. Isso é um reflexo da inatividade física, né?
1: Uhum.
0: Então, as pessoas estão mais sedentárias, com atividades que envolvem menos movimento, e por isso nós temos identificado cada vez mais em pacientes jovens alterações ali no exame de Doppler.
1: O doutor não vai falar não, mas eu falo, essa geração tá cada vez mais preguiçosa, já falei isso aqui e repito, tá? Os preguiçosos, vamos fazer uma atividade, vamos correr, ó, aproveitar esse dia lindo, esse sol bacana de 37 graus, né, doutor? Dá uma corrida.
0: Deu uma esquentada essa semana, hein? Eu tive em Colatina é muito conhecida pelo
1: mais
0: calor,
1: quente,
0: né?
1: Ainda.
0: Eu sou da Bahia, a gente falou isso da última vez, né? De uma região muito fria. Então, quando eu ia pra lá nas férias, o pessoal falava, mas é quente, mas quente quanto? Assim,
1: quanto?
0: Eu falo, cara, no verão, quando a televisão não tem o que falar, eles ficam fritando ovo no asfalto.
1: É muito

0: esse nível de quente.
1: Mas isso não pode trazer preguiça não, né, doutor?
0: Não.
1: Aproveitando
0: não,
1: esse gancho não. Aí.
0: Hoje
1: vamos continuar.
0: A academia tem ar-condicionado, né?
1: Ou você pode correr ao ar livre também, não precisa correr ser à tarde, né? Pode
0: vai
1: ser à
0: mais
1: noite.
0: Cedo, à noite.
1: Ou cedo ou à noite. Verdade. Fazer sua atividade. Hoje tá em moda aí o nosso beach tennis, né? Que é acessível para todo mundo, né? E é um exercício também. A pessoa joga 3-4 horas ali. É uma coisa boa, né? Para a saúde da pessoa.
0: Sim.
1: É, doutor, dor, sensação de peso, aí estão falando cansaço, inchaço, queimação nas pernas, pode estar relacionado às varizes? Esses sintomas aí costumam piorar no calor, já estamos falando do calor?
0: Sim. São sintomas muito clássicos de varizes, né? E aquela dor mal definida, às vezes chega um paciente assim, fala, doutor, quem tá na rádio não vai ver, quem tá na live talvez sim, né?
1: Uhum.
0: Eu tô com a dor aqui atrás, eu acho que pode ser veia. Não é típico, a dor de variz é uma dor que ela é mal definida, então eu tô sentindo um negócio assim do joelho para baixo. Tende a ser do joelho para baixo, por quê? Porque é onde nós temos a maior coluna de pressão ali, então o sangue ele fica represado, ele fica sob uma pressão alta dentro da veia, isso traz aquela dor, aquela sensação estranha de peso, de queimação inespecífica. Alguns pacientes realmente têm dor, uma dor mais importante, e mais recentemente nós temos visto até pacientes que têm vasinhos, quando esses vasinhos estão aglomerados na região, os pacientes sentem uma dor típica naquela região e uma queimação também nessa mesma região.
1: Perfeito, uma dúvida, doutor, toda variz ela vai precisar ser tratada ou existe caso aí que basta acompanhar e adotar alguns cuidados?
0: Eu vou te dar um exemplo aqui que o tratamento ele não vai ser direcionado só para o exame de Doppler, porque a gente não trata papel, não trata exame, trata pessoas. Então eu tenho seu José tem 90 anos, faço um exame de Doppler, vejo que tem uma safena alterada e ele sente um desconforto nas pernas, tem algumas varizes grossas, mas não tem ferida, não tem mancha, não é uma doença tão avançada. Seu José, o tratamento dele vai ser medicação, uso de meio de compressão se for indicada, e algumas orientações relacionadas a fortalecimento da musculatura, porque a gente sabe que o paciente idoso, ele perde muita massa muscular. Agora, a mesma situação é um paciente de 40 anos, 35 anos, que tem uma alteração na veia safena, varizes grossas, não tem ferida, não tem mancha, mas um paciente de 35 anos, um excelente candidato à cirurgia. Então, para esse paciente, o tratamento vai ser cirurgia. A gente vai sempre orientar de acordo com a condição clínica, história de doenças prévias, história de tratamentos prévios e o objetivo que a gente tem. Então, se o tratamento tem um objetivo estético, mas para chegar nesse objetivo estético, nós precisamos tratar uma veia safena que está doente embaixo. O tratamento da veia safena faz parte do planejamento do tratamento estético. Não, é um caso que é de sintomas, a gente vai precisar tratar. É um caso de sintomas que não tem alterações grandes no exame de Doppler. Eu sempre converso com esse paciente e falo o seguinte, o seu exame, as suas pernas estruturalmente não tem uma doença venosa tão exuberante. Então, fazer o tratamento dos vasinhos, com o tratamento dos vasinhos, eu não consigo te garantir que você vai ter uma melhora expressiva dos sintomas. É diferente para o paciente que tem uma dor mais localizada, por exemplo, do lado direito, eu faço um Doppler e vejo uma safena direita dilatada, doente, com refluxo insuficiente. Aí eu consigo falar para esse paciente, eu falo, muito provavelmente a chance é altíssima de tratar a safena e melhorar os seus sintomas. Então só para entender que o raciocínio para montar um tratamento é um raciocínio que envolve diversos fatores, diversas variáveis.
1: E a gente fala, doutor, de cirurgia, qualquer cirurgia, seja ela arrancar um dente, todo mundo fica preocupado, né?
0: Sim.
1: Então assim, a gente, minha esposa tá indo ou meu marido tá indo fazer, a pessoa vai ficar mais tranquilo? Pode ficar?
0: Pode sim.
1: Nós
0: sempre resguardamos ali para mitigar e reduzir ao máximo possível qualquer risco.
1: A gente tem medo, falou cirurgia,
0: tem sim.
1: Já fica tremendo,
0: E faz sentido, né, Matheus? Eu acho que a cirurgia é sempre o último ponto ali, né, na linha de tratamento. Quando eu decido operar alguém é porque todas as outras medidas anteriores foram falhas ou porque essa cirurgia é extremamente necessária, é a única forma de tratar. E obviamente cirurgia, qualquer cirurgia envolve risco, desde riscos anestésicos, mas a nossa balança é sempre o risco-benefício, operar, não operar. E na imensa maioria dos pacientes, a cirurgia ela é benéfica, bem indicada e com riscos muitíssimos, muitíssimo baixos. No meu caso, por exemplo, eu, graças a Deus, nunca tive um episódio de trombose, uhum. apesar de trombose ser um risco possível nas cirurgias de varizes. Nunca tive nenhuma lesão de nervo. Não falo isso porque com esses colegas que tiveram, esses colegas não são piores do que eu, mas as complicações elas podem vir independente da experiência, independente da técnica correta, utilizada. Então, obviamente, tem riscos, mas esses riscos eles são controláveis na maioria dos casos.
1: Perfeito. Doutor, antes de ir para a próxima pergunta, vamos passar aqui o Instagram do doutor, aonde fica a clínica, que dia que você pode atender essa pessoa, como é que tá a agenda. Eu sei que a agenda é sempre lotada, é difícil de ser atendido, mas tem como, né, doutor?
0: Tem sim, claro.
1: A agenda tá extensa, né? Graças a Deus por isso.
0: Graças a Deus. Essa vinda para cá eu tenho sido muito acolhido. Uhum. O pessoal fala muito, o capixaba, não sei o que tal, mas o francisquense ele é mais um pezinho pro mineiro, assim, porque ele é muito acolhedor. Nossa, eu recebo lá no consultório os pacientes quando já, laranja, ovo, doce.
1: Aí, ó. Toda hora. Tá igual os radialistas mesmo.
0: É bom demais, né? Então, com certeza a gente tem espaço. O nosso Instagram é o dr.raneymatos, uhum. R-A-N-E-Y. MATOS. E o nosso.
1: Segue aí no Instagram do doutor lá.
0: E para agendamento pelo telefone, uhum. É o 27 99776-6584. 27 99776-6584. Tá? Vai ser um prazer de atender. Eu ainda vou em Colatina, né? Eu falei que eu tenho algumas atividades, uhum. Dou aula na faculdade, faço algumas atividades lá. Mas tenho cada vez mais. Tentar transicionar para cá. Então, nós atendíamos nas quintas, sextas e sábados aqui em Baixo São Francisco. E agora, nesse mês, nós vamos começar a atender também nas terças-feiras. Uhum. E graças a Deus temos vagas, eu acho, para a última terça-feira, talvez.
1: Perfeito. Começando o mês já e a agenda já tá cheira. Hoje
0: tá
1: bem, é o dia primeiro hoje, né?
0: Tá movimentado. Graças a Deus.
1: Perfeito. Então, para você que quer marcar aí, o doutor vai mandar mais uma vez aí o telefone. Pode ligar lá, vai ser muito bem atendido, né, doutor?
0: Com certeza, nós estamos lá esperando com um cafezinho.
1: E aonde que fica também a clínica? Você não
0: exato,
1: falou.
0: Esqueci de falar. Fica ali no Instituto Oral, ao lado do Sicred, uhum. Ali na Avenida Prefeito Edson Henrique dos Santos, isso mesmo?
1: Henrique Pereira.
0: Uhum. Henrique Pereira, uhum. Isso. 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É o dr.raneymatos, R-A-N-E-Y-M-A-T-O-S.
1: Perfeito. Doutor, a pessoa fez aí, né, o tratamento com o senhor, tá tudo bacana, operou, tá, ficou bacana. O tempo de recuperação, você já disse, né, é rápido, na maioria dos casos, né?
0: Na maioria dos casos é rápido.
1: E a pessoa fez o tratamento, falou, agora eu tô sossegado, nunca mais vou ter isso. Não é assim, não, né?
0: Não é assim. O tratamento, ele tem sido um tratamento, né, com tempo de recuperação menor, pelas técnicas menos invasivas, uhum. E em relação ao retorno das varizes, nós sabemos que as varizes são uma doença crônica, né, gente? Então, aquele vaso que eu tratei, se ele foi tratado da forma correta, com a escolha de técnica correta, esse vaso ele não volta. O que uhum. acontece é que o corpo vai criar novos vasos. Então, esse acompanhamento, ele deve ser regular. E eu sempre sugiro uma consulta anual lá, né, dos pacientes que já trataram. Em alguns casos a gente passa um pouquinho, em outros casos a gente até faz semestral, para manter tudo sob controle ali.
1: Perfeito, doutor. Pra gente fechar aqui, já deu o nosso tempo
0: já,
1: aqui.
0: Já.
1: Pra fechar então, qual que é o principal conselho rápido que o senhor vai dar aí pra todos os nossos ouvintes, o pessoal que tá no nosso Instagram, percebeu varizes nas pernas, continua ali adiando a avaliação com o doutor Rani Matos, porque acha que é apenas um problema estético.
0: Vamos lá, o principal conselho é, se você tem dor, peso, cansaço, alterações nas pernas, tem mais do que 55 anos, 50 anos, tem alterações estéticas que te incomodam, a gente só consulta agora mesmo, vai ser um prazer imenso te atender. E sabendo que lá nós não só fazemos tratamentos, não, nós cuidamos de pessoas. O meu maior objetivo é trazer esse legado que os meus mestres me ensinaram durante minha formação, em que a medicina ela não é um negócio, a medicina é uma vocação e uma arte em que nós vamos exercer o nosso coração e a ciência ao mesmo tempo, né? Então, sou muito feliz com a medicina, sou muito grato por tudo que a medicina me proporciona.
1: Perfeito, doutor, muito obrigado, até a próxima. Ah, e para agradecer mais uma vez, o café, tô tomando café todo dia, de manhã, tá indo, a família inteira, tá, doutor?
0: Que
1: e
0: bom,
1: se bobear
0: Deus.
1: Lá, o pessoal da família chega e quer levar.
0: Quer levar,
1: eu falei
0: dá,
1: que
0: né?
1: Eu tô colocando, vou colocar no cofre, falei pra Jaqueline, agora tem que colocar.
0: Põe no
1: cofre.
0: Saco do outro, do extra forte, entendeu?
1: Olha a dica aí, gente. Doutor, até a próxima, muito
0: valeu,
1: obrigado.
0: Valeu, Matheus, um grande abraço, obrigado.
1: Tá chegando agora, daqui a pouco, meio-dia, o último dia do programa eleitoral gratuito, graças a Deus, depois tem um segundo turno ainda, tá? Mas hoje é o último, por enquanto, do primeiro turno. Daqui a pouco também, meio-dia 25, tem ele, o Negão da Clube Gilmazão, com o Clube Universitário. Volta amanhã, se Deus permitir, 6 horas da manhã, com o Jornal da Manhã na Rede Barra Gosto, 6h30, aqui na Rede Clube e também na Rádio 13 de junho. Um abraço pra mamanjada, pra elas, lindas, maravilhosas. E deixo aqui, ó, um beijo no coração. Tá na Clube. Tá bom demais, bom dia!
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1: Meio-dia e 33 aqui na Clube.

0: Meio-dia e 34, hoje é quinta-feira, dia 1 de outubro 2026. Como é que tá você? Tudo bem? Tá tudo tranquilo? Boa tarde pra você, boa quinta-feira. Já estou sentindo, ó, aquele cheirinho de sexta-feira. Vem de mim, sexta-feira. Boa tarde pra você na sua casa, boa tarde pra você no seu trabalho. Seja bem-vindo, seja bem-vinda. Tá começando o nosso clube universitário. Vamos juntos até as 4. E que calor é esse? Meu Deus do céu. Aqui a temperatura no estúdio tá gostosa, tá maravilhosa. Obrigado pelo seu carinho, obrigado pela sua companhia. Tá começando o nosso clube universitário. É claro que eu quero que você participe, que você mande seu alô. Fica à vontade. O nosso contatinho, você já sabe, é o 27 9 95 24 75 75. Fica à vontade aí, tá bom? Manda seu recado pelo nosso WhatsApp. Parabéns para você que faz aniversário nesta quinta-feira, dia 1 de outubro. Muitos anos de vida, muita saúde e muita paz. Meio-dia e 35.
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0: E a gente começa mais ou menos assim, trazendo a primeira.

7 minutos agora faltando para uma aqui na Clube. Wesley Safadão e Rei Vaqueiro, Displicente, Murilo Rufi, Pino da Granada. É o nosso Clube Universitário. Vamos juntos até as 16h aqui na Clube. 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

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Meio-dia e 43 aqui na Clube. 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Meio-dia e 44 aqui na Clube. Olha, daqui a pouquinho tem o nosso Minuto do Esporte. Ainda hoje teremos aqui, vamos trazer as principais informações do Brasil e do mundo, apesar que só dá eleição agora, né? Só dá eleição. Você abre todos os sites, o que dá é eleições 2026. Por falar em eleição, dia 4 agora. O Grupo Faustino de Comunicação, tanto aqui em Barra de São Francisco, como em Mantena, com a Rádio 13 de Junho, com a Barra, com a Clube, todas as emissoras vão fazer a cobertura completa para você domingo, dia 4, agora no dia da votação, tá bom? E é claro, nós como apresentadores, como comunicadores, devemos sempre falar o que é correto, então saia de casa, vote, né? Exerça seu direito de cidadão, é importante demais você votar. É um direito seu. Se você não vota, depois você não pode reclamar, não é? Se você não vota, depois você não pode reclamar do seu candidato. Então vote sim, escolha o seu candidato e vote com convicção no dia 4. E o Grupo Faustino de Comunicação com certeza vai fazer uma cobertura completa para você ligado aqui na Clube, como sempre, aliás, como sempre, né? O Instagram da Clube tá bombando. Que mais cresce na nossa região e com certeza domingo estaremos levando todas as informações para você ligado aqui na Clube. Agora, meio-dia e 46 aqui na Clube.

0: Se é solteira, não é sua não, viu? É. Se é solteira, não é sua, tá na pista. Tem que não abre os olhos pra ver, não. É. Não é? Ué, se é solteira, tá na pista. 9 minutos agora faltando pra uma aqui na clube, o nosso clube universitário. 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Pepitos Restaurante. 7 minutos faltando para uma.
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0: Ontem, o técnico Arthur Jorge, em entrevista ao Charla Podcast, afirmou que Matheus Pereira é hoje o jogador mais importante do futebol brasileiro, mais decisivo, de acordo com Arthur Jorge. Ele disse que os números provam isso. Buscando então os números, realmente, Matheus Pereira é hoje o meio-campista do Campeonato Brasileiro com mais participações em gols. São 13. Em segundo lugar, vem Carrascal do Flamengo e Josué do Coritiba com 12 participações em gols. Para finalizar aqui, o Cruzeiro se classificou também para as quartas de final do Brasileirão Sub-17, vencendo o Atlético Paranaense 2-1. Vai pegar agora como quinto colocado o quarto, que é o Fluminense. O vencedor desse confronto pega também o vencedor de Palmeiras, o Atlético. Com o Cruzeiro, para o repórter Paulo Azeredo.
1: Nesta sexta-feira à tarde, Eduardo Domingues fecha a preparação para encarar o Red Bull Bragantino. No treino aberto que rolou nessa quarta, a gente pôde observar no CT em Vespasiano a presença de Vitor Hugo no treino com bola. Ele é o próximo a ser liberado no departamento médico. Esteve nas últimas semanas tratando uma pubalgia. Outro ponto de observação foi Maicon treinando entre os reservas, enquanto Tomás Pérez e Alexander treinaram junto de Fred, Reinier e também Bernard no time principal do Atlético. A observar também a participação de Léo Duarte em boa parte da atividade, zagueiro deixou o treino um pouco mais cedo por controle de carga. Ele ainda não estreou pelo Galo, mas isso pode acontecer em breve. Destaco, por fim, a classificação do Galinho no Sub-17 Campeonato Brasileiro, com gol do Riquelme. Galinho venceu por 4-1 Juventude na Arena MRV e vai encarar o Palmeiras em 2 jogos na fase quartas de final.
2: Em Belo Horizonte, repórter Pedro Abílio.
3: E falando dos cariocas, a gente começa com o Flamengo, já que a Arrascaeta fez a cirurgia ontem à noite, chegou ao Rio procedente de Seul à tarde, e na cirurgia do pulso da mão esquerda que ele fraturou, os médicos disseram que ele para de 6 a 8 semanas. Fica fora das semifinais da Libertadores com Estudiantes de La Plata, e se gastar aí as 8 semanas, ele voltaria a 10 dias da final da Libertadores, caso o Flamengo se classifique. Muitas comemorações no Fluminense pelos 46 anos do goleiro Fábio, né, recordista de jogos pelo Cruzeiro, 976. No Fluminense já fez 313 jogos e o recordista mundial de jogos na história do futebol em partidas oficiais, mais de 1.400 jogos. Vasco vai entrar na justiça para conseguir jogar no Maracanã no dia 20 de outubro com o Boca Juniors pela Copa Sul-Americana. E o presidente Pedrinho também aciona um plano B, que é jogar em São Januário com a capacidade maior para a torcida visitante, no caso, a torcida do Boca.

E num futuro breve, aparecendo uma grande proposta, negociar o Montoro e também o Danilo Santos, segundo a diretoria botafoguense, mas as propostas precisam ser aquelas chamadas irrecusáveis. No Rio de Janeiro, repórter Wellington Campos.

9h16 aqui na Clube Trio Bravana, mãe tô na balada. Fred e Fabrício, você não cuidou? Vamos juntos até as 4 aqui com o nosso Clube Universitário. 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

1h29 aqui na Clube, Henrique Juliano, seja esse, Fernando Sorocaba com Murilo Rufis, já vai sabendo. É o nosso clube universitário até as 4. 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

0: 17 minutos agora faltando para as duas aqui na Clube. Dana Moreno, Correio Negro e Solimões, Chapeludo. É o nosso clube universitário até as 4, em nome de Barra Elétrica e Manteira Elétrica, tem tudo o que você precisa, onde você encontra atendimento personalizado e as melhores marcas em materiais elétricos, hidráulicos, variedade em lâmpada de LED, ventiladores de teto, fios, ferramentas, chuveiros e muito mais. 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Aproveita e segue lá no Instagram. 1h47 aqui na Clube, vamos juntos até as 4 com o nosso Clube Universitário.
1: Essa é pra tocar no coração de vocês, hein?

Música boa e gostosa pra dançar, né, gente? 7 minutos agora faltando para as 2 aqui na Clube. Unha pintada, novas publicações, Vitor Fernandes e Léo Magalhães, fotos e lembranças. É o nosso Clube Universitário até as 4 nesta quinta-feira, dia 1º de outubro de 2026. Meu Deus do céu, o tempo tá passando rápido demais, né, gente? Tempo tá passando rápido demais, você tá doido. 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Sabe aquela...

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0: Olha só, mas eu toco mais. Pessoal,
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2:09 aqui na Clube, o nosso Clube Universitário, Gleberson Lima e Leozinho do Forró. Vestidinho Preto, Fala Mansa, Origem de Tudo. Ótima quinta-feira para você ligado aqui com a gente. Estamos ao vivo para Mantena 93,7 e para Barra de São Francisco 103,9. 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
0: 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Pode estar fazendo esse calor que tem problema não. 2:17 aqui na Clube.
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0: Olha, eu sou fã desses caras, dessa dupla aí do Rio Negro e Solimões. Vou te falar um negócio aqui. Eu já assisti vários shows de dupla sertaneja, já apresentei Gustavo Lima em Mantena 2012, já apresentei Chitãozinho e Chororó em Portugal, já apresentei um monte de artistas, né? Apresentei e já assisti alguns, mas tem um show que eu não assisti ainda, que eu gostaria muito, é desses caras aí, Rio Negro e Solimões, é impressionante. Cantam muito, a dupla é espetacular, tem músicas agradáveis, dificilmente fala coisa feia nas músicas, enfim, é bom demais o Rio Negro e Solimões, mas ainda vou assistir. Tiveram perto uma vez aqui, eu não fui, eu dei mole também. Tiveram perto aqui, na região, e eu acabei não indo no show e vacilei, mas vai, ainda vou assistir o show do Rio Negro e Solimões, e se Deus quiser apresentar também o show dele, seria bacana demais. Eu não sou muito assim de ir no camarim, tirar foto, não, mas esses aí vou fazer questão de registrar o momento e tirar foto, é. Não sou muito não, eu sou meio chato. 2h24 aqui na Clube, olha, sabe aquela sensação de carro novo de novo? 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

12h39 aqui na Clube. Yasmin Santos, Raça Negra, Menina Mulher. Bruni Barreto, Texana 37. É o nosso clube universitário nesta quinta-feira, quase sexta. Tô assim, ó. Tô sentindo aquele cheirinho de sexta-feira. 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Barra Elétrica e Mantena Elétrica. 2h42 aqui na Clube. Vamos juntos até as 4 com o nosso Clube Universitário. Lembrando que 3h30 tem a nossa mensagem do dia.

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1: 3:04 aqui na Clube. Luiz Guilherme, Daniel, Hugo e Thiago, atira a primeira pedra. Diego e Vitor Hugo, moça pra casar. Danilo e Davi, eu não sou pra terapia. 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

0: Zé Neto e Cristiano aqui no Clube, Grupo Menos é Mais, Vitor Fernandes, Aldair, Playboy, Kleber e Cauã, João Bosco e Vinícius, Retrovisor da Vida, 3:19 aqui no Clube. 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
1: Michel, desista. Larga isso. Você é fraco demais para isso.
2: Quem as pessoas pensam que são para apontar o dedo para alguém e dizer que eles não são capazes de realizar algo? Você não precisa provar nada para ninguém, a não ser para si mesmo. Não é a opinião dos outros que faz de você o que você é. Você não precisa da crença dos outros para acreditar em si mesmo. Você só precisa entender que você é melhor do que você é capaz de imaginar. Jamais permita que pessoas de fora possam mudar o que há dentro de você. Jamais permita que pessoas negativas tirem o que há de positivo em você. Entenda que haverão períodos de luta nos quais você não saberá o que fazer. Você tem medo do fracasso? Parte do fracasso é o segredo para o sucesso. O fracasso faz parte do processo de realização. Não deixe que as suas falhas o mandem para baixo. Levanta-te por cada vez que cair. Limpe-se, tome nota da lição e continue tentando. Tente olhar pelo lado positivo. Sempre haverá um lado positivo. Não permita que pessoas que não somam em nada na sua vida diminuam aquilo que já existe em ti. Não deixe as pessoas decidirem seu futuro por você. Ninguém precisa acreditar em você. Só você precisa acreditar. Não permita que as pessoas ditem regras para sua vida. Crie seus próprios princípios. Crie seus próprios valores. Lute, persista, caia, levante-se. Por vezes os pedregulhos dificultam nossa caminhada, mas algumas, que por serem grandes demais, nos forçam a escalá-los. E no resmungar da subida, já no final, nos possibilitam enxergar além, mais além. Reclamar dos problemas? Supere-os com bons olhos. E sempre haverá algo a aprender e energia para vencer. Se você quer fazer o seu sonho sua realidade, você tem que ser consistente. Consistente também é conhecido como cada único dia. Se você não acredita que pode fazê-lo, nunca terá. E você morrerá nunca sabendo quão longe você poderia ter ido. O medo é o maior assassino dos sonhos que sempre percorreu o planeta Terra. O medo é aquela voz dentro de você que diz que não pode. A voz que fica cada vez mais forte a cada vez que você escuta. Toda vez que você deixa o medo ditar sua decisão, o medo se fortalece. O medo é a voz da média. O medo deve morrer. Não tenho mais nada e nem quero. Pra mim chega. Será que não tem jeito mesmo? Você vai desistir do que mais quer só porque levou um tombo? Por medo? Você vai desistir do seu maior sonho? Vai! Não! Você não pode. Olha aqui, muitos queriam ter a oportunidade que você desperdiçou. Muitos queriam ter a oportunidade que você teve. E você aí achando que nada vai dar certo. Achando que perdeu tudo que tinha. Não! Você ainda tem uma vida. Agora você chora porque não conseguiu e acha que não pode tentar de novo. Por que não pode? Prove pra mim que não tem como tentar de novo. Prove a si mesmo que acabou. O não consigo não existe. Não existe, acabou. Não existe desistir. Olha a sua volta. Acorde para a vida. O mundo está cheio de gente querendo ter uma oportunidade. O mundo está cheio de pessoas que fracassaram, mas

oportunidade para a vida. O mundo está cheio de gente querendo ter uma oportunidade. O mundo está cheio de pessoas que fracassaram, mas venceram. O que não dá certo é esse pensamento medíocre que você tem. O que você faria se não tivesse medo do fracasso?

0: Emily Santos, Thales Roberto aqui na Clube Sonhador. Que louvor maravilhoso, hein? Que louvor maravilhoso. E mensagem bacana pra você aqui na Clube. 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
1: Neto Junqueira. Chega aqui, rapaz.

0: Que letra, hein? Que letra! Que música! Essa música é linda demais. Pra ser feliz, Daniel e Neto Junqueira aqui na Clube. 93,7 Mantena, série 3.9 barra de São Francisco. Eu desejo pra você um ótimo resto de quinta-feira no dia 1 de outubro de 2026. Rapaz, foi embora setembro. Primeiro dia de outubro, espero, talvez o mês de setembro não tenha sido bacana pra você, tá bom? Mas acredite, acredita que sempre que o mês de outubro será diferente. Será um mês espetacular para você nas vendas, na sua casa, no seu relacionamento, nas suas finanças, enfim. No geral, o ser humano precisa ser completo, né? Temos que ser completos. Uma coisa complementa a outra. É verdade. Então, acredite que esse mês de outubro, que está começando hoje, já começou, aliás, vai ser um mês diferente para você, tá bom? Então acredite, fica na fé, vai na certeza absoluta que vai dar tudo certo, tá bom? Fé. É a certeza de coisa que se espera, a convicção de fatos que não se vê. Eu tô filosofando hoje, Rodrigo Alves. Eu tô falando bonito hoje. tô dando até a definição de fé aqui. É mole ou o que mais? É o Bispo Gil. Fala comigo, Rodrigo Alves. Como é que tá o senhor? Tá tudo bem?
1: Beleza, boa tarde, meu amigo Gilmar. Tá boa tudo tarde, ouvintes. Tudo justo ordem. E perfeito, graças a Deus. Boa tarde a você, os ouvintes da Clube FM 103,9, 93,7.
0: Quinto.
1: Quintou chegando agora de Vila Paulista.
0: Ah, é?
1: Estivemos aí fazendo a reportagem. Daqui a pouco você vai conferir no Instagram da Rede Clube 103, né? Clube FM 103, no nosso Instagram.
0: Já pode adiantar
1: a reportagem, né? A reportagem sobre um menor infrator, né? Que vem cometendo diversos furtos em Vila Paulista. Estivemos lá fazendo a reportagem, estivemos fazendo a matéria, né? Tá. Pegando também entrevista. Somente durante um período de menos de 30 dias, o estabelecimento comercial foi furtado 3 vezes por esse menor de idade.
0: Isso?
1: 3 vezes. Segundo informações do proprietário do estabelecimento, já foram prejuízos de mais de R$4.000. Fora a instalação de câmeras, grade. Instalaram a grade, conseguiu arrancar a grade pra entrar dentro do estabelecimento.
0: O pessoal já não aguenta mais.
1: Já não aguenta mais. Já estão fazendo então um abaixo assinado, né? Contra, pedindo as autoridades para fazer alguma coisa, internação.
0: Tem que ser feito alguma coisa.
1: Para esse menor. Provavelmente ele é usuário de drogas, né?
0: Mas.
1: Então, daqui a pouquinho, tá no Instagram da Rede Globo FM 103 e você vai ficar por dentro das informações.
0: Muito bem, esse é o Rodrigo Alves, sempre trazendo em primeira mão as principais informações para você ligadaço aqui na Clube. Acompanha lá no Instagram, daqui a pouquinho a matéria tá aí para você acompanhar. Tô indo embora, eu volto amanhã, se Deus quiser, a partir do meio-dia com o nosso Clube Universitário. Para fechar tem Gustavo Lima. Grande abraço e até amanhã. Inter.

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Oi, oi, oi, oi, gente amiga, boa tarde, boa tarde, boa tarde, estamos chegando, hein? Para mais um programa Batidão Sertanejo, Batidão Bruto, comigo Adilson Batista, a partir de agora. Na Barra de São Francisco, Clube FM 103,9, uma antena. Clube FM 93,7, empresas do Grupo Faustino de Comunicação. Com muito prazer, com muita alegria e como sempre, muita, muita gratidão, meu povo. Vamos nós a partir de agora até as 19 horas, hein? Para um Brasil de audiência.

0: Rússia e o mundo, é claro, né? Tudo bem? Tudo tranquilo? Tudo normal pra aí, pessoal? Inhame, como é que tá? Tá bom? Tá enxuto? É coisa boa! E esse calor, e meu Deus! Coitado do inhame! Murchou a folha todinha!
1: Carona!

0: então tá combinado, e a partir de agora já sabe, né? Pode aumentar o volume, pode aumentar o volume, porque a partir de agora, meu filho, a cobra vai fumar de acordo do bichão. E o pau vai cair a voia daquele jeito, moçada. Porque aqui na Clube do Batidão você sabe como funciona, né? A novidade. Aqui o sistema é bruto demais da conta, a carga é pesada e a porrada é bichão. A porrada é certeira, rapaz. Aí que eu digo, aqui não pica pau, aqui eu sem vergo pica endanado. Aqui não é minhoca, aqui é encimentado, viu? Aqui, ó. É, concreto, rapaz. O menino aqui, o Baltório, é uma história com força. Na máxima, na máxima. Na máxima. Assusta não, meu povo, é a turma do batidão que está chegando, hein? E quando a turma do batidão chega junto, é só festa, rapaz. Olha a preguiça e a tristeza. Quaita, quaita, viu? Sai fora, sai vazado. Aí que eu digo, cai na água capivara, que leva embala, hein? É chumbo grosso. Porque aqui na clube do batidão, meu filho, do jeito que vier, nós taca a pé mesmo, mas nós taca sem dó, sai cachorro. Então chama na bota, bichão. E o batidão sertanejo, o batidão bruto, do jeito que você gosta, está entrando no ar. Na Barra de São Francisco, Mantena, Brasil e o mundo. Tá todo mundo ligado, hein? Na Barra, na cabeceira, bichão, até virar pra lá, ó, pra outra banda. Pra moçada de Central, de Melo Central, boa tarde. São João de Mantena, Itabirinha, Vagem Grande, Limeira, Divino das Laranjeiras, boa tarde. Meu povo aí da Barra do Ariranha, Nova Belém, Ataleia, Cuparaque, Galileia, São Félix de Minas. Oi, Mendes Pimentel. Meus amigos aí também na sintonia, Coporanga, Ponto Belo, Montanha. Água Doce do Norte, Vila Pavão, Vila Valério, Boa Esperança, Jaguaré, Pinheiro, boa tarde. Oi, Nova Venécia. São Mateus, São Gabriel da Palha, São Domingos do Norte, alô, Pancas. Águia Branca, Alto Rio Novo, Mantenópolis. Alô, Mantenópolis, boa tarde. A você no aplicativo, no Brasil e no mundo, sejam todos bem-vindos ao nosso Batidão Sertanejo Especial. De quinta-feira, dia primeiro, hein? Dia primeiro de outubro de 2026, e lá fora o sol tá rachando. E por aqui já sabe, né? É batidão, meu povo. Opa!
1: Quem fala aqui é nós, é o Pinho. Dá uma música boa pra nós aí. Foi Ed Pião.
0: Ed Pião.
1: Todo mundo tá sentando na feira, treinando na parte da tarde.
0: Ah.
1: O Cristiano, o Anesco, o Duardinho, o Baiano Pescador, o Nazinho Cascudo, o Duardinho, o Batata, o Juarez, o Edson Coelho, o Telepo, o Leonel Amaral, o Rosalém, o Pajerá, o Altair, o Carlito, o Vanda Tapiruna, o Cebado Tá, todo mundo tá sentando na pena para a tarde. Valeu, Alisson, um abraço.
0: Ô, valeu, Kinka, abração pra você. Taca a pia sem dó, Kinka, taca a pia sem dó. Aí o...
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0: O canto ou dança hoje tá assim, ó.

Timbaleão. Será que vai ter vida fácil, gente? Será? Eu sei não, essa briga promete, hein? Essa briga promete. Paulo Fernandes do outro lado.

0: Diniz. Será que vai ter vida fácil, gente? Fátima Leão ou Paulo Fernandes? É o nosso canto dança, é o nosso paredão especial desta quinta-feira. De ponta a ponta no Brasil, no mundo, tá todo mundo ligado, hein? Abraçando aí os meus amigos comerciantes, comerciários na sintonia. As simpáticas, lindas e maravilhosas, dona de casa, boa tarde. Boa tarde aos meus amigos taxistas, hein? A você do carro, do caminhão, da carreta, obrigado pela carona. Meus amigos operadores de máquina também ligado com a gente. Abração aí para os meus amigos da construção civil, a turma que tá com a peneira, a colher sem dó. Boa tarde, galera dos bares da cidade, churrasquinhos da cidade, eu digo alô, galera do boteco. Acaba não, mundão. Fecha não, boteco. E a você no aplicativo, no Brasil e no mundo, pode aumentar o volume que tá pintando a primeiríssima do programa, tá bom? Mas dá um sorriso pra nós e fala assim, ô trem gostoso. E o batidão sertanejo, o batidão bruto, do jeito que a moçada gosta de estar. Entrando no ar.
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0: E essa é nova, hein? Nando Moreno e Guilherme Silva. Zerei a vida. Chama na moda, bebê.

0: sai, mulher de peão. Você que se amarra em mulher de peão, sai fora, mal acabado. Nando Moreno e Guilherme Silva, zerei a vida. Boa tarde. Tudo bem? Tudo tranquilo, tudo normal aí, pessoal? Tá quente aí? Hein? Alguém já tomando um refresco por aí? Beba água, pessoal, beba água. Menos cachaça e mais água, viu? Ok? Menos cachaça e mais água, por favor. Tá muito quente. Se hidrata, olha o protetor solar. Cuidado com as crianças ao sol, hein? 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
0: E o...
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0: Cantam Dança, como é que tá, hein? Olha, o Jorge tá ligado em Água Doce, ele diz, adios, vamos de Paula Fernandes.
3: Eu vou arrastar a chinela.
0: Sai na frente, a Paulinha Fernandes.
3: Arrasa, do meu lado.
0: Índia 7.

0: amor.
1: É o Canto Dança aqui na Clube. O seu áudio abaixo de 30 segundos, por favor, pra Jumentinho pra cá, tá bom? Manda o seu áudio no máximo até 30 segundos, pra ser de 10, de 15, de 20, 25, no máximo 30. Senão a Jumenta empaca. Alguém aí já lidou com a Jumenta empacada? Ninguém merece, é fim de mundo. É só mordida e rabichada e nada de romper. Ô, oh, derrota. Opa!
2: Ô, oh, Adilson Batista, Daniel.
1: Daniel, tá bom? Fala comigo, Daniel.
2: Mais por cá, de novo.
1: É coisa boa.
2: E adivinha, o que que a galera tá fazendo?
1: Não, imagina. Manhã na presa.
2: Sexta-feira.
1: Aí, ó.
2: De novo. Aquela linguiçinha frita.
1: Fácil não, bicho.
2: Vai rolar um figuinho frito também.
1: Ô. Oh.
2: Tomando uma. E ouvindo o seu programa.
1: Coisa boa.
2: Obrigadão aí. Tá na Clube, tá bom demais.
1: Bom demais, Daniel. Obrigado, hein? Abraço pra você, toda a turma no Azul, ligado aqui na Clube, hein? Azul, o lugar bacana, né? Azul tem um clima maravilhoso, né? Aquela pedra que é um show, né? Abraço a todos os meus amigos aí do Azul. O pessoal que tem na sombra da pedra, tomando uma sossegadinha. Tipo assim, comparação, por exemplo. Eu já fui pobre, eu nem me lembro. Se eu já fui rico, me roubaram. Opa!
3: Adilson, boa tarde.
1: Ei, Deusane.
3: Agora eu tô te ouvindo.
1: Obrigado.
3: E Deusane, né, claro. Passa pra mim, é Rio Negro e seus Limões. Não penso em voltar. Nem chegou o final de semana direito, já tô numa sofrência danada, né? Ai, ai. Pereço pra você e pra todos os ouvintes.
1: Pra você também.
3: E no Canto ou Dança aí eu vou de Paula Fernandes.
1: Paula Fernandes.
3: Se ela vencer aí, eu quero só ouvir essa música do fundo aí, ó. Mineirinha ferveu.
1: Essa mineirinha.
3: Tá bom? Um abraço com Deus.
1: Essa mineirinha indecente. Você viu? Como é que ela vem? Mandando agarrar na cintura. Pede tudo. Ensaiada. Eu, se fosse você, Paula Fernandes, respeitava homens casados.
4: Mineirinha ferveu.
1: Assanhada. Opa!
5: Boa tarde, Adilson. É a Sueli da Vila Luciene.
1: Tudo bem, Sueli?
5: Enquanto eu danço, eu vou voltar na Paula Fernandes.
1: Amplia!
5: Se ela ganhar, eu gostaria de ouvir a música Pássaro de Fogo.
1: Pássaro de Fogo.
5: Tá na Clube?
1: Tá bom demais. Tá bom demais. Hoje o pássaro, se bobear, pega fogo mesmo, pelo amor de Deus. Coitado dos passarinhos, tá tudo escondidinho, né? Alguns tomando uma chuveirada por aí na beira do rio, né? Na beira da cachoeira, com o trem tá quente pra caramba, bicho. Esse é o Batidão Sertanejo, é o programa que une o povão, hein? Paulo Fernandes tem, tem três, hein? A Fátima Leão, nossa, tadinha, tá apanhando feio, hein? Tá apanhando feio aí a Paula, a Fátima Leão. Vamos soltar esse leão pra o Gil, o Fátima Leão.
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1: Aí, ó.
6: Eu juro.
1: Olha o problemão aí, ó. Já aconteceu com alguém aí?

0: Agora vai nós, simples mortais, trocar o nome pra você ver.
1: Não vai dar.
0: Dica pra você saber se você tem vocação pra ser peão de rodeio.
1: Eu posso inventar.
0: Alguém aí já se meteu a peão, montar em touro, em cavalo bravo, burro, pulador.
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0: Quer saber se você tem vocação, se você tem futuro?
1: De queijo você.
0: Faz um teste aí. Faz um teste aí. Na hora H, no pé do ouvido dela, você fala o nome da ex. Só pra nós saber o que vai dar. Ah. Se você parar em cima um segundo, você pode ir pro Barreto que você vai ser campeão mundial, bichão.
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0: Ô, derrota.
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0: Quem é que tá aqui? Opa!
2: Isso, no canto e dança aí, eu volto pra cantar. A Fátima Leão, o Joel Bernardo Silva de Gantaúna.
0: A Fátima Leão tá viva. Fátima Leão agora tem um, hein? A Paula Fernandes continua na frente com 3. 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
0: 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Oi.
3: Jaqueline, excelente. Iniciou o mês de setembro e entrou primeiro de outubro.
0: Uhum.
3: Excelente tarde de quinto aí e quero que de uma hora crescer pra minha família, pra sua família, excelente. Tarde de quinta-feira.
0: Pra você também?
3: Dança aí o segundo. Se ele ganhar, passa uma moda aí pra nós. Tchau, obrigado. Tudo de bom, hein?
0: Ô, Jaqueline, refresca minha memória. Quem foi o segundo? Eu acho que foi a Paula Fernandes, né? Eu acho, mas não sei. Já embaralhei tudo que já, tá, ô Jaqueline. É? Já embaralhei tudo que já. Bom, é Fátima Leão ou Paula Fernandes, hein? Ô, Adelaide, rainha de Jolada.
4: Boa tarde, Adilson.
0: Boa tarde, Adelaide.
4: Adilson. Hoje eu quero ouvir uma música com Zezé de Camargo e Luciano. Faz mais uma vez comigo.
0: Ah, danada.
4: Pra todos os ouvintes e quem tá na clube, né, Adilson? Tá bom demais.
0: Bom demais, Adelaide.
4: Tchau, obrigado.
0: Tchau, obrigado.
4: Meu voto pra cantar, Paula Fernandes.
0: A Adelaide, rainha de Jolava de Paula Fernandes, que tem 4 agora, hein? 4 pra Paula Fernandes. Bora de música! 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É pra chegar chegando, bichão. Chique, bacanizado, no prumo demais da conta.
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0: Ô, batidão. Olha o chapeludo aí, ó.

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1: De volta, Antônio de Alçânia. Guilherme Solimões, não pense em voltar. 16:43 na Clube. Boa tarde.

0: amigo Matheus Rocha, ele estará de volta amanhã, né? Claro que já passou por aqui, hoje apresentando aí o Jornal da Manhã, já apresentou Alô Clube, o Clube do Fã, deve produzir o jornal também daqui a pouco. O homem não para, ele é ligado nos 220. Agora deve jogar um beach tênisinho pra dar uma relaxada, né? Todo mundo ligado nos quatro cantos da cidade, Santa Cruz e Batidão, hein? 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
0: A Paula Fernandes pega a bola na marca do pênalti, né? Tem quatro. Hoje... Se vencer, vai cantar três músicas.
2: Você que vai arrastar asas,
0: tá se achando aí, tá se achando ainda, danada. É Paula Fernandes, gente.
3: Pega na minha cintura e aperta.
0: Ô, Fátima Leão. Abração, amigo Marcos, o Barbiquim Diplomata. Alô, Marcão, um abraço, irmão. Passei lá hoje, o Marcão deixou a Dilson Batista mais bonito. Carequinha, mas fiquei mais bonito. Eu descobri que eu fico mais bonito careca.
4: Seu nome, eu juro, não tive intenção.
0: Opa!
5: Boa tarde, Lúcia Peleira Fernandes, Comporanga. Eu queria pedir que a música, seu peludo, você também da rádio, se tiver seu peludo, você passa lá pra mim.
0: Valeu, Luciano, você não pede, você manda. Inclusive, já atendemos, tá bom, Luciano? Abraço pra você, Luciano Pereira e Comporanga na sintonia. Abraço a todo meu povo de Comporanga, hein? O Daniel tá dizendo, a Dilson pra cantar e a Fátima Leão, hein?
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0: Fátima Leão diminui, agora tem dois.
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0: A Paula Fernandes continua na frente com quatro.
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0: E aí, pessoal, é o canto ou dança?
6: Meu amigo Adilson Batista, tudo bem, querido?
0: Tudo bem?
6: É aqui da Vila Santa Isabel.
0: E Andréia?
6: O canto ou dança aí, claro, né, Paula Fernandes. E se caso ganhar, se alguém já não tiver pedido, tiver tudo concluído, é eu sem você, tá
0: eu
6: bom?
0: Sem você.
6: Beijos, fica com Deus, um abração lá pro Paulinho, pessoal da Comil. Beijão.
0: Alô, Paulinho, um abraço, minha amiga. Alô, Paulinho. Alô, moçada, Vila Santa Isabel. Alô, meus amigos da Comil. Abraço lá pro meu amigo Luquinha, lá comigo, ligado comigo. Ei, Luquinha, gente boa, hein? Bom, com voto da minha grande amiga Andréia, tá decretada aqui a vitória da Paula Fernandes. Não perde mais, hein?
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0: Não perde mais. É ele tá aqui? Parece o Cole Guiga, né? Ô, mal acabado.
7: Mal feito. Muito mal acabado, Cole de Guiga.

0: Amiga.
1: Se for possível, toca pra nós aí. Ah. O milionário Zé Rico. Quem diz que esqueci?
0: Se ainda não morri.
1: E tudo está igual.
0: Oh.
1: Faz favor pra nós.
0: Valeu, Burguinha.
1: Vai lá pro Ataí de Miracema. Roberto Gobeiro. Lucimar do Barro Preto. E demais pessoas que tiverem as contas gostando da música. Ok? Wilson, dá um pulo pra cima, fala assim, ô trem gostoso.
0: Ô trem gostoso. Sai, gajú. Valeu, meu grande amigo Alderico. Também conhecido de maneira carinhosa como Mal Acabado, Coro de Cuíca.
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0: a beleza. Venceu a parada, Paulo Fernandes, hein? Não deu pra Fátima Leão. O leão da Fátima Leão, o leão dela hoje, com esse calor, tá amoitado, escondido, amuado. O leão hoje tem igual um gatinho.
2: Gato gostoso também.
0: É o calor, né? O leão chega, tá até babando, coitado. Opa!
3: Tudo bom? Que é Maria das Graças Rodrigues da Barra da Sapucaí. Eu vou de Paula Fernandes.
0: Venceu, né?
3: Ai, eu adoro a música dessa mulher.
0: E vou mandar todas pra você, tá bom, Maria? Quem também gosta é da Paula Fernandes é outra Maria, a minha comadre Nicinha. É, tá ligadinha lá no quarto de Itália, tá, comadre? Quem também tá ligado no Itália é a Ciclinda, da Rainha do Doce, o Tiagão, o Ladaí, o Rei do Inhame, todos aí no Itália, ligado aqui, ó.
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0: Ah, também ligado lá em Monte Sinai, é um pouco depois de, do Itá. É a Leni, né, a Leni? Ô, Leni!
5: Boa tarde, Adilson. É
0: boa Leni. Tarde. Tudo bem, Leni?
5: Eu queria pedir a música Amado Batista. Será que todas as mulheres têm a pedra no lugar do coração?
0: Eu acho que tem.
5: Eu ofereço pra Jacira, pra Estila, pra Adelaide na Farinheira, o Shampoo na Vermelha, o Rombudo, o Pajerá.
0: Ei, Pajerá!
5: Pedro no Coco do Itá. Sejão.
0: Sejão.
5: E aí, como é que tá o inhame?
0: Adivinha?
5: Tá achando de bom? Tá bom demais.
0: Derretendo de bom, hein? O inhame hoje sofreu um bocadinho com sol quente, que ficou com a folha meio murchinha. Mas já abrumou de novo, né? Já abrumou.
6: Fiz essa brincadeira.
0: Rapaz. Opa!
7: Adilson, boa tarde, bom. Adilson, toca aí um Zezé de Camargo e Luciano, me leva pra casa.
0: Ô, Bruto!
7: Beleza pra todos os ouvintes. Para tudo, tá bom demais.
0: Não é pouco, Alideus.
7: Obrigado.
0: Valeu, meu amigo. Um abraço, obrigado, hein? Meus amigos taxistas, ligado aqui na clube, hein? A galera dos bares da cidade, churrasquinhos da cidade. Alô, Pedrinho. Alô, Deinho, churrasquinho. Alô, Maninho. Todos aí no bairro Mercearia do Paulo, Espetinho Pioche, também ligado com a gente, hein? O bairro Mercearia do Neguinho, as três vendas, do bar do Zé Pão, lá na Cachoeira. Não, tá bom, vai pra Cachoeira do Zé Pão, final de semana, hein? Abração pra todos também aí no Márcio's Bar. Alô, Márcio, um abraço, hein? A galera do Espetinho do Pico, lá em Mantena. Ah, o bar do Didi, o bar do Valadão, o bar do Tietê, o bar do Sinésio. Acaba não, mundão. Fecha não, boteco.
6: Sou morena parceira.
0: O Zé Antônio do Churrasquinho também tá ligado com a gente, né? Eu atendo a Adelaide, a rainha de Jolada pediu. O Zezé de Camargo e Luciano faz mais uma vez comigo. A Rosa Mônica tá ligada. Alô, Rosa, boa tarde, potência. A minha grande amiga Sirlene Dalva Batista. Alô, família Batista. Alô, meu povo de Águia Branca, Onei.

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4: 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Boa tarde, boa tarde, boa tarde.

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1: Já já tá saindo a jantinha do Pepito, hein? Já já tem jantinha do Pepito. Sempre uma delícia pra você, né? O espetinho já tá saindo também. 17:12 aqui no Batidão Sertanejo.

0: Será que todas as mulheres desse mundo deu uma pedra no lugar do coração? Eu atendi a minha grande amiga Leni.
1: Feito, toca aqui.
0: Aê, o batidão sertanejo, moçada.
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0: É o batidão mais gostoso do Brasil, hein? Cadê a Santinha?
2: Boa tarde, meu amigo Adilson Batista. Como é que você tá, menino?
0: Aô, Santinha.
2: Eu tenho uma música com Amado Batista, 10 anos, tá? Uma boa tarde. Ofereço pra você, pro Negão Vaqueiro.
0: Negão.
2: Pro Preto, pra Vlad, pra Rose, que eu não conheço, mas pretendo conhecer ainda, né? O Negão Pedreiro.
0: Negão Pedreiro.
2: Da Prefeitura.
0: Negão da Prefeitura.
2: Negão da Prefeitura. E principalmente pra mim, eu quero Amado Batista, 10 anos. Boa tarde, fique com Deus. Até amanhã, 4 horas da madrugada.
0: Valeu, Santinha maravilhosa. Eu acho que o nome dessa música, Santinha, é Pé na Estrada. O nome dessa eu não tô enganado. É a Pé na Estrada, não é isso? Ô, meu, eu vou atender a Rosa Mônica primeiro, depois eu atendo a Santinha, hein? 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
0: O batidão mais gostoso do Brasil é aqui, viu? A Rosa Morgan tá ligadinha no programa. Alô, Rosa, um abraço. Pediu, nós atendemos, hein? Quem tá aqui comigo? Opa!
2: Adeus, Batista, boa tarde.
0: Boa tarde, Selene.
2: Tem certeza, Adeus, Batista, isso você acabou de falar agora aí?
0: Ah.
2: Tem certeza? Eu volto para cantar Fátima Leão.
0: Do que tá perguntando? Não lembro mais, né? Eu não sei o que eu falei mais, Selene, não lembro mais, tá? Mas se eu falei, deve ser verdade. É, 99,9% do que eu falo é verdade. Então deve ser verdade, tá, Selene? Ei, batidão sertanejo, gente. Abração pra minha comadre Vanilda, ligado aqui na Cuba. Alô, comadre, boa tarde pra você também, tá? A galera dos bares da cidade, churrasquinhos da cidade, todo mundo ligado na Cuba pelo batidão. E é bom saber que você tem esse carinho especial com a nossa programação, com toda a nossa equipe. Cada ouvinte sintonizado, novo amigo conquistado, hein? 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

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Olha, o batidão volta já, hein? Jantinha do Pepito tá saindo daqui a pouquinho. Eu vou passar aqui pra você aqui o WhatsApp do Pepito pra você pedir a sua jantinha, hein? 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
3: Oi!
2: Nossa rede.
3: Tá na clube, pessoal. Alô, Montena. Ô, Pico. Alô, Coreia. Cadê a Maria Madalena? Tá presente, Maria Madalena? Cadê a Rose, hein? Tá presente, hein, Rose?
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3: O Batidão Bruto. Abração pra Laurani Détiba, a penha do churrasquinho, comadre Vanilda, boa tarde. Todos aí no bairro, Mercearia do Paulo, Espetinho Biondi, hein? E o cavalo voou, bichão. Cai na água, capivara, que leva, hein?

0: pagodão, hein? Boa tarde, pessoal.
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0: É o Batidão Bruto da Clube FM, meu povo. Tá todo mundo ligado aí de ponta a ponta, da barra na cabeceira até virar pra lá, só da Clube Batidão, hein? E é bom saber que o seu radinho tá ligado aqui. Muito obrigado pela companhia e pela audiência, hein? Como é que tá o inhame, pessoal? Tá bom? Tá junto? Trenchonado, hein? Os meus amigos de Monteira ligado aqui. Alô, Monteira, boa tarde. São João de Monteirinha, Tabirinha, Vagem Grande, Limeira, Divindas, Laranjeira, também ligado com a gente. Meu povo aí da Barra do Ariranha, Nova Belém, Ataleia, Cuparaque, Galileia, São Félix de Minas. Oi, Mendes Pimentel. Meus amigos de Mantenópolis, alô Nova Robadel, alô Marta, alô Zé Rochão, boa tarde, hein? Meu amigo Wagner também ligado com a gente aí. Meus amigos de Alto e Rio Novo na sintonia, alô Johnny, tá ligado aí, bichão? Abração pro Johnny, pra Joyce, a família toda curtindo o batidão aí, né? Meus amigos de Ecoporanga na sintonia, alô meu povo de Ecoporanga, alô meu povo da Prata dos Baianos, alô Pelé, lá no assentamento Miragem. Meus amigos de Imburana, Joaçuba, Cotagé. Alô, meu povo aí do 2. Água Doce de ponta a ponta, hein? A turma do Azul ligado com a gente. Rio Preto, Bom Destino, Santo Onofre, Santo Agostinho. Meus amigos aí do Corre do Café, alô, família Anacleto. Bibi também tá ligado aí com a gente, né? Abração pros meus amigos da sintonia aí no Garfo Jacutinga. Alô, Pipoca, alô, Zé Maria. Meu povo de Vila Pavão, todos os santos, né? Todos os anjos, todos os santos. Meus amigos aí do Cascudo, alô Nazim. Meu povo da Poaia, ligado com a gente, meu amigo Juarez Fagundes, abração meu amigo Jalzão, a Tereza, Sabino, a família Sabino, um abraço a todos vocês, né? Amigo Edson Coelho, aí no quarto do Aliquim, alô família Coelho, alô Telecão. Todo mundo ligado na Clube do Batidão, minha amiga Marinha, também tá na sintonia aí, né? Todo mundo sintoniza da barra na cabeceira, hein? A Águia Branca, a novidade, só da Clube, rapaz. 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Olha o batidão aí, gente. 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Quem tá aqui comigo, hein?
2: Adis Batista, boa tarde. Adis Batista, passa uma música do Nando Moreno pra mim, qualquer uma do Nando Moreno.
0: Ô, caboclo, nego bruto, deixa comigo, vamos tocar, hein? Nando Moreno, já vai cantar aqui no programa, hein? Boa tarde, Adilson, manda uma música aí pra nós, aqui no Alto São Francisco. Ofereça música pra esposa Camila, pra minha mãe Raimunda. Alô, Raimunda! Meu irmão William lá em Portugal, o Rodolfo, o Gilberto, o Tito e o Maico. Tudo uma boa. Valeu, Arildo. Um abraço a você, hein? Alô, meu amigo William. Alô, Raimunda. Abraço pro Rodolfo, pro Gilberto e pro Tito e o Maico também ligado aqui na Clube Cantilo Batidão Sertanejo. Não é 100% não, mas estão dizendo que é o melhorzinho que tá tendo, né, gente?
3: Boa tarde, Adilson. O bonitão aqui tá ligado, hein?
0: Pra eu tô quem vendo.
3: Não sabe, é o Valdir.
0: É, ué.
3: Tô aqui da Vila Luciene. Tô ligado, hein?
0: Eu só não sei quem é mais bonito, se é eu ou se é você, Valdir. Alô, Valdir, bonitão, tá ligado aqui na clube, hein? 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

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O Alderico Cor de Cuica já tá pensando que eu esqueci dele, já tá me xingando já. Ô, mal acabado, a sua música aí, ó. Quem disse que eu esqueci do seu Alderico? 17:58 no batidão. Cai na água, capivara que leva em bala, chumbo grosso. Alô, Simeão Lino. Aquele abraço, patrão. Alô, Guararema, alô, Cedrolândia. Alô, Boa Vista, boa noite.

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0: Paulo Rieger e o René. Como cantar bonito, né? Como cantava bonito o Rick, como canta bonito o René.
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0: E claro que depois que o cara, depois que o cara morre, pessoal sempre fala que todo mundo fica bom, né? Mas aqui no Batidão, na programação da Clube, nós sempre prestigiando essa dupla, né? Sempre tocamos muito aqui o Rick Renner. É, até porque a gente sempre, eu sempre tive conhecimento da qualidade dessa dupla, muito boa realmente, né? O Rick, muita gente ficou sabendo agora depois que ele faleceu, né? Mas o Rick, além de um grande cantor, uma grande voz, um grande intérprete, é um dos cantores mais preparados, né? Da música sertaneja, um grande compositor. Porque esse cara tem de música estouradíssimos aí com várias duplas sertanejas, não é brincadeira, hein? O cara era um poeta. A música Filha, por exemplo, a música Mãe, né? A música Casa de Caboclo, Sonhando. Essa que tocou agora aí, Eu Mereço, Sem Direção, Ela é Demais, Cara de Pau. O que mais? Só Nós Dois. É muito sucesso, né? Muito sucesso. Isso tô falando das músicas que ele gravou, né? Fora aí que João Paulo Daniel gravou, Zezé de Camargo e Luciano, Leandro e Leonardo, Gira e Gira então gravou um punhado, né? Chitãozinho Choró, Evidência, né? Evidência dele, por exemplo. É, com a outra, é que é dele, do Chitãozinho Choró, Coração Sertanejo, né? Andei, andei, andei, até encontrar. O cara era uma máquina pra compor, né? 18 horas e 20 minutos no Batidão Sertanejo. Tá chegando o Daniel, a música em qualquer lugar do mundo. O Zé Pão tá ligado, Zé Pão. Abraço pra você, bichão. O Zé Pão, essa foto ficou sensacional, hein? Caramba, bicho.

0: Canta Coração. Essa música simplesmente maravilhosa, né? Daniel, em qualquer lugar do mundo. 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Cadê o Simeão Lini? O Simeão Lini pediu uma música aqui. Ô Simeão, toquei agora um pouco o Chapeludo. E toquei outra pouco também do Nando Moreno, né? Toquei aqui umas 3 ou 4 do Nando Moreno hoje, mas já tocamos o Chapeludo, tá bom, ô Simeão Lino? Cadê ele, hein?
1: Boa tarde a Deus. Aqui é seu amigo Simeão Lino. Depois você roda pra mim o Chapeludo aí, o Nando Moreno.
0: Nando Moreno.
1: Esse pessoal de Cedrolândia, Bato São Francisco, filho Luciene aí. Pessoal de Cedrolândia, Guararema, São Gonçalo, Boa Vista, cada um. Nando Moreno, Chapeludo.
0: Valeu! Abraço, já toquei agora um pouco, né? Esse povo gosta do Chapeludo, né, rapaz? Come aqui, pode. Vai pro Zé Pão, todos aí no Rio do Campo, hein? Alô, sou de Lô? Dona Cecília, hein, Sheila? Alô, família Xereda, Stefanão, Machioli, abraço a todos e do Magazine do Campo. Ê, moda boa. Vai pro Russo, ó.

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2: E a Clube não para. Boa noite.

0: Fernandes. É a comadre de Cia, delegadinha, ela gosta, né? Abração pra galera da Cachoeira do Zepão. Alô, Zepão, postei sua foto aí, ó. É, compartilha aí. Tá bom demais.
1: Bom demais.
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0: Apesar de não ter vencido o jogo, vai cantar uma música pra não ficar muito aborrecida. A Fátima Leão canta Pecado. Que pecado? Pecado de amor, né, gente? 18h51 no Batidão, boa noite.

0: esse meu coraçãozinho não aguenta, gente. Alô, Ronildo, boa noite, meu parceiro. Alô, Aparecida. 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Jantinho do Pepito saiu, hein? Hoje é arroz carreteiro, mas é que delícia, gente. Arroz carreteiro, espetinho, cerveja gelada, bora pro Pepito, partiu. Eu volto amanhã, eu amo vocês, tchau, obrigado, fica com Deus, pessoal.
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0: Pode comigo, vai.
1: Guilherme Benuto, sigilo pra você aqui no Pegada Sertaneja. Segura aí que daqui a pouquinho tem mais sucesso aqui na programação. Volto já.
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a gente finaliza o nosso Pegada Sertaneja de hoje. Eu vou ficando por aqui, meu povo. Muito obrigada pelo seu carinho, a sua audiência. E a gente tem encontro marcado amanhã, hein? Beijo, beijo. Se cuida aí. Pode fechar a porteira. Tchau, obrigada.

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0: Brasil. As notícias do governo federal que movimentaram o país no dia de hoje.
1: Olá, boa noite.
2: Boa noite para você que nos acompanha em todo o país.
1: Quinta-feira, 27 de agosto de 2026.
2: Vamos aos destaques do dia.
1: Trabalho e renda.
2: Brasil chega a 103 milhões de pessoas ocupadas entre maio e julho.
1: IBGE revela ainda que taxa de desocupação recua e fica em 5,3% no período. Pablo Mundim.
3: O número de trabalhadores do setor privado com carteira assinada chegou a 39 milhões e 400 mil.
2: Atenção, estudante.
1: Prazo para renegociar dívidas do FIES termina segunda-feira, 31 de agosto. Thaísa Vitória.
4: A iniciativa oferece condições especiais para renegociar contratos firmados até 2017.
2: El Niño deve ganhar força na região norte a partir de setembro.
1: Menos chuvas e temperaturas mais altas podem afetar o abastecimento de água e a navegabilidade dos rios.
2: Estados e municípios são orientados sobre medidas de preparação e resposta ao efeito climático.
1: O cenário também aumenta o risco de incêndios florestais. Luana Karen.
5: Tanto nas cidades quanto no campo, a prevenção é a melhor forma de evitar grandes incêndios.
2: Hoje na apresentação da Voz do Brasil, Luciana Vasconcelos e Luciano Seixas.
1: E acompanhe a gente ao vivo, acesse radiogov.ebc.com.br ou o canal Gov na sua TV aberta.
2: 1 milhão de pessoas conseguiram uma vaga no mercado de trabalho nos meses de maio, junho e julho de 2026.
1: A construção civil foi o setor que mais abriu vagas de trabalho, segundo dados da Pesquisa Nacional por Amostra de Domicílios, divulgada hoje pelo IBGE.
2: A taxa de desocupação ficou em 5,3% no trimestre encerrado em julho e caiu 0,5 ponto percentual frente ao trimestre terminado em abril.
3: O número de pessoas ocupadas chegou a 103 milhões e 300 mil trabalhadores, 1 milhão a mais do que no trimestre anterior. Na comparação anual, foram quase 900 mil pessoas a mais trabalhando. A população desocupada caiu para 5 milhões e 800 mil pessoas, uma redução de 503 mil em relação ao trimestre anterior. A queda foi de 0,5 ponto percentual. Segundo o analista do IBGE, William Catruel, a taxa de subutilização da força de trabalho ficou em 13%.
6: As pessoas fora da força de trabalho diminuiu e também o contingente de pessoas desalentadas, ou seja, aquelas que desistiram de procurar algum emprego, ou se achavam muito velhas, ou se achavam muito jovens, ou por acharem que não há uma ocupação na região próxima. Isso vem diminuindo e foi o que aconteceu nesse trimestre mais uma vez.
3: O número de trabalhadores do setor privado com carteira assinada chegou a 39 milhões e 400 mil. O rendimento médio real do trabalhador ficou em 3.760